0: no SUS. O material da campanha e o autoteste podem ser encontrados na página gov.br/apostasonline. Reportagem Luana Karen.
1: Para registrar denúncias sobre irregularidades ou oferta ilegal de apostas, acesse gov.br/falabr.
2: Lá é possível descrever o caso com informações que possam ajudar na apuração, informando endereços de sites ilegais. Também é possível anexar documentos, imagens e outros arquivos.
1: A denúncia também pode ser registrada de forma anônima. Nesse caso, a pessoa não recebe protocolo nem pode acompanhar o andamento da manifestação.
2: No próximo domingo, milhões de brasileiros vão às urnas para escolher seus representantes no Executivo e no Legislativo.
1: Para garantir o fluxo no trânsito e garantir que todos consigam chegar aos locais de votação, a Polícia Rodoviária Federal estará de prontidão.
2: O trabalho nas ruas será feito de forma integrada com outros órgãos de segurança.
3: Garantir o livre deslocamento dos eleitores até os pontos de votação, manter a segurança e evitar imprevistos a quem vai votar. A Polícia Rodoviária Federal já está trabalhando para isso desde antes das eleições. E o trabalho inclui a integração com outras instituições, tribunais regionais eleitorais, forças de segurança e instituições públicas vão atuar em conjunto no período eleitoral para definir a mobilização em cada local. A diretora de operações da PRF, Nádia Zilotti, explica que todo efetivo estará disponível nos dias de votação.
4: Para este próximo domingo, estaremos com todo o efetivo disponível. E, além disso, nós temos a publicação de normativos que garantem a fluidez, a segurança viária para o cidadão, por meio da restrição de veículos muito longos ou então que estejam transportando cargas muito pesadas.
3: A restrição de tráfego para veículos pesados vale para os dias 4 e 25 de outubro, primeiro e segundo turnos. E a Polícia Rodoviária Federal orienta que os eleitores se planejem antes de ir votar. Além de se certificar de que está com o título de eleitor em mãos, é importante buscar informações sobre o trajeto até os locais de votação. E a diretora de operações faz um alerta também para quem vai pegar a estrada.
4: Observe as normas de trânsito, utilize o cinto de segurança, peça para os demais usuários do veículo também utilizarem o cinto, não fale ao celular, observe os limites de velocidade. Essa e tantas outras normas de trânsito são essenciais, indispensáveis para que você consiga sair da sua residência e retornar em segurança.
3: A PRF mantém o atendimento à população nas unidades operacionais dos 26 estados e do Distrito Federal e pelo telefone 191. Reportagem Luciana Colares de Holanda.
1: E as Forças Armadas também vão apoiar a Justiça Eleitoral para que a votação e a apuração ocorram com segurança nas eleições.
2: A atuação mobiliza mais de 26 mil militares de regiões isoladas da Amazônia a grandes centros urbanos.
1: O Brasil vai sediar a Copa do Mundo Feminina de Futebol em 2027 e os preparativos para o evento já começaram.
2: Para receber profissionais de outros países que atuarão em atividades relacionadas à competição, o Ministério da Justiça e Segurança Pública publicou regras específicas para autorização de residência temporária de imigrantes que vão trabalhar no Mundial.
1: O diretor do Departamento de Imigrações do Ministério da Justiça, Vitor Sempel, reforça que a autorização não é definitiva e os pedidos poderão ser analisados em até 10 dias úteis.
5: Essa portaria, ela só regulamenta o caso da autorização de residência temporária, até o encerramento do evento ou até 6 meses após o encerramento do evento. Essa portaria, ela cria quase como um fast track, né? Um procedimento acelerado aqui, né? Então, são 10 dias úteis, uma vez protocolado o processo, que o Ministério da Justiça e Segurança Pública tem para analisar aquele pedido.
2: Os pedidos deverão ser feitos pelo Sistema de Gestão e Controle de Imigração no endereço migrante.mj.gov.br.
1: Mais chuvas no sul e estiagem no centro-oeste e norte do país.
2: É o que o fenômeno El Niño deve provocar no Brasil nos meses de outubro, novembro e dezembro deste ano, de acordo com um boletim divulgado pelo INMET, o Instituto Nacional de Meteorologia.
6: O fenômeno climático El Niño deve ganhar força entre outubro e dezembro, período que marca a transição da primavera para o verão. A meteorologista do IMET, Instituto Nacional de Meteorologia, Tamara Parente, explica que se a previsão se confirmar nos próximos meses, o fenômeno deve atingir intensidade muito forte e poderá ser o mais intenso registrado desde 1950.
7: A gente trabalha, né, como uma previsão, mas é certo que o El Niño pelo menos será na categoria forte, podendo chegar até dezembro na escala muito forte, que seria ali a última escala de intensidade do El Niño.
6: O cenário previsto para o país é marcado por contrastes. A região sul tende a registrar chuvas acima da média, que pode causar enchentes, alagamentos e deslizamentos de terra. Já as áreas do centro e do norte do país podem enfrentar períodos mais secos, com aumento do risco de incêndios. As temperaturas também devem permanecer acima do normal em grande parte do território brasileiro. O ministro da Pesca e Aquicultura, Edipo Araújo, alerta que o El Niño também pode alterar os níveis de chuvas das regiões norte e sul do país e, consequentemente, impactar nas atividades dos trabalhadores que dependem da pesca.
8: Temos uma sala de crise do governo federal com um olhar transversal aos diferentes segmentos econômicos e sociais que envolve o público que irá sentir os efeitos do El Niño este ano. Um efeito moderado para alto que deve impactar e contrair muito o ambiente aquático, o que vai impactar diretamente a atividade pesqueira.
6: O El Niño é caracterizado pelo aquecimento anormal e persistente da superfície do Oceano Pacífico na região da linha do Equador. Durante o fenômeno, que normalmente começa a se formar no segundo semestre do ano, as águas ficam pelo menos 0,5 graus Celsius acima da média por um período de no mínimo 6 meses. A Defesa Civil Nacional possui um serviço de alerta sobre riscos de desastre natural. Para receber informações sobre a região onde você está, é só enviar um SMS para 4199 com o número do CEP ou pelo WhatsApp 61-2034-4611. Reportagem Gabriela Noronha.
1: E como o fenômeno climático El Niño pode atingir o agro? Para responder essa questão, o Ministério da Agricultura e Pecuária lançou hoje uma página oficial com informações e orientações sobre o El Niño e seus possíveis impactos na agricultura e na pecuária brasileira.
2: A página pode ser encontrada no site do Ministério da Agricultura, em gov.br/agricultura.
1: E pescadores e pescadoras de todo o país têm até o dia 31 de dezembro para enviar o relatório anual de exercício da atividade pesqueira, o REAP, de 2021 a 2025.
2: O REAP é uma forma de comprovar o exercício do trabalho. Também contribui para manter a licença de pesca ativa no Registro Geral da Atividade Pesqueira, requisito para o seguro defeso.
1: Para deixar tudo regularizado, vá na plataforma Pesque Brasil, do Ministério da Pesca e Aquicultura.
2: Lá, informe o que realmente pescou e comercializou, sem deixar informações de fora. Se não tiver pescado em algum período, informe essa situação no relatório.
1: A diretora do Departamento de Registro e Monitoramento da Pesca e Aquicultura, Elielma Ribeiro Borsen, fala da importância do preenchimento do relatório.
9: Para manter seu RGP ativo junto ao MPA, é necessário que você envie o relatório de exercício de sua atividade, o REAP, que pode ser enviado mensalmente ou ao final de cada ano. Fique atentos para não perder o prazo de envio e preencha corretamente com todos os dados de sua pescaria, com todos os dados que são solicitados. Essa informação fortalece as políticas públicas da pesca no país, garantindo a visibilidade dessa importante atividade econômica.
2: O contato com a natureza e a educação ambiental ganham reforço na legislação brasileira.
1: O chamado ECA Ambiental amplia esses direitos para crianças e adolescentes, enquanto uma nova política orienta as escolas sobre educação ambiental e mudanças climáticas.
2: Confira na reportagem de Pablo Mundim.
10: Brincar ao ar livre, ter contato com a natureza e aprender a cuidar do meio ambiente. Esses direitos agora estão expressamente previstos na legislação brasileira para crianças e adolescentes. A nova lei, conhecida como ECA Ambiental, amplia o estatuto da criança e do adolescente e estabelece diretrizes para garantir o acesso a ambientes saudáveis, como praças, parques e áreas verdes. E a escola tem um papel importante nesse processo. A lei incentiva a educação baseada na natureza e a adaptação dos espaços escolares para ampliar essas experiências. E a partir de agora, o país conta com uma Política Nacional de Educação Ambiental Escolar. Isso significa que as redes de ensino da educação básica devem dar conteúdos relacionados à educação ambiental nas salas de aula. A Coordenadora-Geral de Educação Ambiental para a Diversidade e Sustentabilidade do Ministério da Educação, Viviane Vazzi Pedro, explica os objetivos da iniciativa.
11: A iniciativa busca fortalecer a educação ambiental nas escolas e apoiar as redes de ensino em ações de prevenção, mitigação e adaptação às mudanças climáticas.
10: A Política Nacional de Educação Ambiental Escolar prevê ainda apoio às redes de ensino na criação de protocolos de emergência climática e planos de adaptação da infraestrutura escolar, principalmente em regiões mais vulneráveis. Em Brasília, projetos ambientais já fazem parte da rotina de estudantes da rede pública. Na Escola Parque, os alunos participam de atividades que estimulam o cuidado com o espaço coletivo e aproximam as crianças da natureza. É o conhecimento na prática, explica a diretora do colégio, Aline Prota Lana.
12: Poder ter aula no meio da natureza e complementar o currículo de uma forma muito rica, porque aqui eles estão trabalhando só na prática, né? Com todas essas áreas, eles estão trabalhando colocando a mão na massa mesmo, podendo vivenciar tudo isso a partir do contexto que eles já estão inseridos.
10: Na Escola Parque, os alunos aprendem a plantar, cuidar e colher alimentos. O coordenador de meio ambiente da escola, Leonardo Ratano, destaca que essas experiências fazem parte do aprendizado dos estudantes e mostram na prática a importância de preservar o ambiente.
13: Com isso a gente vai aos poucos, né, fazendo essa alfabetização ecológica e criando nas crianças, né, essa importância de preservar o meio ambiente.
10: E o aprendizado não fica só na escola. Arnaldo Alves de Souza, estudante de 11 anos, sabe que pode levar para casa o que aprende nas atividades.
14: A gente aprende várias coisas e nós pode fazer isso em casa.
10: O ECA Ambiental prevê a atuação conjunta da União, dos Estados, do Distrito Federal e dos municípios na implementação das medidas. Já a Política Nacional de Educação Ambiental Escolar contará com uma rede de governança para apoiar gestores e redes de ensino na elaboração de protocolos de emergência climática e planos de adaptação das escolas. Reportagem Pablo Mundim.
1: E foi criada uma rede de proteção a profissionais de educação que sofreram violências relacionadas ao exercício da profissão.
2: Agora eles podem contar com serviço de acolhimento, orientação e informação oferecido pelo Observatório Nacional da Violência contra Estudantes, em parceria com o Ministério da Educação.
15: Profissionais da educação que sofreram violência relacionada ao exercício da profissão podem contar com serviço de acolhimento, orientação e informação. A rede de apoio é oferecida pelo Observatório Nacional da Violência contra Estudantes, em parceria com o Ministério da Educação. A iniciativa é realizada por meio de um projeto de extensão da Universidade Federal Fluminense, no Rio de Janeiro. O serviço de acolhimento, orientação e informação aos que sofreram violência como profissionais da educação estão presentes em todas as regiões do país, como explica Erasto Fortes Mendonça, coordenador-geral de Políticas Educacionais em Direitos Humanos do MEC.
16: Observatórios regionais sediados em universidades federais nas 5 regiões do país, a rede aproxima o acolhimento das diferentes realidades dos profissionais da educação. O serviço articula apoio pedagógico, orientação jurídica e atenção à saúde mental para educadores que sofrem violência em razão de seu trabalho.
15: O serviço integra o eixo proteção e defesa dos profissionais da educação, da Política Nacional de Educação em Direitos Humanos nas instituições de ensino, a EducaDH. Erasto Fortes destaca a importância de os educadores contarem com essa rede de proteção.
16: Proteger educadoras e educadores contra a violência, a censura e a perseguição é defender o direito à educação e à liberdade de ensinar e de aprender.
15: Entre outras situações, o serviço atende casos de desrespeito à autonomia docente e de exposição indevida de voz ou imagem com acusações contra educadores. O serviço atende casos relacionados à censura a conteúdos escolares ou contra aulas sobre temas como gênero, raça e desigualdade social. Locução: Júlio César de Oliveira. Reportagem: Isaías Godinho.
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1: O Dia Mundial dos Animais está logo ali, é domingo, 4 de outubro.
2: E quer lugar melhor para lembrar dessa data do que a Transpantaneira? Fazer esse caminho é como estar num safari de verdade, só que bem aqui no Brasil.
1: Ali você dá de cara com jacarés, capivaras, tuiuiús e um monte de aves coloridas que parecem posar para foto.
2: E a grande estrela que todo mundo quer ver de perto é a onça-pintada, que está na lista de espécies ameaçadas.
1: Por isso, o turismo na região precisa ser feito com muita responsabilidade para proteger e também para proteger a região e todas as espécies que vivem por lá.
18: Imagine percorrer uma estrada em que a qualquer momento o próximo encontro pode estar dentro d'água, no alto de uma árvore ou escondido no meio da vegetação. No Pantanal de Mato Grosso, esse caminho existe. É a estrada Parque Transpantaneira que liga Poconé a Porto Jofre. São cerca de 145 quilômetros de estrada de terra com 125 pontes. Mas, para quem percorre o trajeto, a estrada é muito mais que um caminho. É uma espécie de observatório a céu aberto. Jacarés, capivaras, tuiuiús e dezenas de espécies de aves fazem parte da paisagem. E não é preciso chegar ao destino para começar o passeio. Muitas vezes, a atração está justamente às margens da estrada. A criadora de conteúdo, Beatriz Venturini, saiu de São Paulo para ter essa experiência.
19: O que a gente sentiu foi mais ou menos como se estivéssemos em um safari, né? Porque a gente andava de carro e não sabia o que esperar na próxima ponte. E a gente sempre se surpreendia, né? O que eu mais gostei, acho que foram os jacarés, pela quantidade. E, assim, vimos mais de 20, assim, na mesma ponte. É um espetáculo ver as onças em Porto Jofre. Foram experiências maravilhosas, né?
18: Há ainda trilhas e passeios de barco. E quando o dia termina, o Pantanal ganha outros sons e outros moradores começam a aparecer. Mas não se engane. No caso da observação noturna, onde é possível ver antas, um dos maiores mamíferos do Pantanal, é indispensável apoio especializado. É o que explica o coordenador do Centro Nacional de Pesquisa e Conservação de Mamíferos Carnívoros do ICMBio, Rogério de Paula.
20: Passeios aí viram safaris noturnos, né, que levam as pessoas, os holofotes, né, as grandes lanternas de luzes que vão fazer a focagem nos campos. É isso. Aí é um turismo um pouco mais especializado, menos individualizado.
18: Para quem visita a Transpantaneira, cada quilômetro percorrido revela sons e cenas inesquecíveis. Um dos encontros mais esperados, sem dúvida, é com ela. A onça pintada. Para a enfermeira Rosiane Feitosa, o momento é inesquecível.
21: Eu tive a oportunidade de ver a onça no Pantanal. Foi um daqueles momentos que a gente sabe que vai guardar para sempre na lembrança, no coração. Ver um animal que eu admiro tanto, livre e no seu habitat natural, foi emocionante demais.
18: O felino, símbolo da fauna brasileira, é uma espécie ameaçada de extinção e está entre os animais monitorados pelo ICMBio. O trabalho inclui pesquisa científica e ações de conservação, como ressalta o coordenador do Centro Nacional de Pesquisa e Conservação de Mamíferos Carnívoros, Rogério de Paula.
20: Quando a gente fala do turismo, né, se o turismo ele não é bem controlado, ele pode vir a ser um problema. Então a gente tem hoje ali nessa área de observação das onças pintadas, você tem uma rede de trabalho onde muitos piloteiros ali de lanche, de barcos que vão levar turistas, eles acabam se concentrando quando se encontra uma onça, porque eles comunicam pelo rádio, todo mundo vai lá mostrar para os seus turistas. Então a gente tem instituir diretrizes, qual que é a distância de aproximação, número de pessoas, né, presentes. Isso a gente começou a ver a necessidade de revisar essa política nos últimos anos.
18: E talvez seja justamente essa a maior experiência de quem atravessa a Transpantaneira, perceber que ali a gente não está apenas passando pela natureza, está entrando no território dela, um território onde cada ponte, cada curva e cada som podem anunciar um novo encontro. Com sonorização de Reinaldo dos Santos, reportagem Karine Melo.
2: E na semana que vem vamos trocar a estrada pelo mar e falar de viagens em cruzeiros brasileiros.
1: Para quem gosta de viajar e conhecer lugares novos, o turismo de cruzeiro pode ser uma boa opção.
2: Eles reúnem lazer e a oportunidade de conhecer vários destinos em um só roteiro.
1: A temporada de cruzeiros começa esse mês e estão previstos 8 navios e 187 roteiros, com oferta de mais de 831 mil leitos.
2: Então vem viajar com a gente e viver essa experiência em alto mar.
1: E essas foram as notícias do governo federal.
2: Uma realização da Secretaria de Comunicação Social da Presidência da República.
1: Com produção da empresa Brasil de Comunicação.
2: Fique agora com as notícias do Poder Judiciário e do Congresso Nacional. Boa noite, bom fim de semana.
1: A gente volta segunda-feira. Boa noite. Música.

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1: Você vai ouvir agora notícias do Poder Judiciário.
2: STF estabelece regras para petições protocoladas em processos já existentes.
3: Advogados devem identificar processos que envolvam assédio eleitoral.
2: Termina prazo para propaganda eleitoral paga na imprensa escrita.
3: Boa noite, eu sou Marcela Luiza.
2: E eu sou Walter Lima.
3: A presidência do Supremo Tribunal Federal publicou nesta sexta-feira uma resolução com o objetivo de organizar e conferir mais transparência ao envio e à distribuição de pedidos apresentados dentro de processos que já estão em andamento.
2: A medida busca assegurar a regra de que os processos devem ser distribuídos de forma aleatória, mediante sorteio entre os ministros.
3: A norma também pretende reforçar o princípio do juiz natural, evitando que novos pedidos fiquem vinculados automaticamente a um relator específico.
2: A resolução entra em vigor na data de sua publicação e vale apenas para as petições protocoladas a partir dessa data.
3: Advogados devem identificar processos que envolvam assédio eleitoral.
2: A norma vai permitir que a Justiça do Trabalho acompanhe os casos. Marla Lacerda.
4: Ações trabalhistas sobre assédio eleitoral devem incluir um identificador específico no cadastro do processo judicial eletrônico, o PJE. A correta identificação vai dar maior visibilidade ao problema, uniformidade ao tratamento desses casos, além de facilitar a atuação da Justiça do Trabalho. Juízes também devem comunicar ao Ministério Público do Trabalho e ao Ministério Público Eleitoral a existência de fatos que possam caracterizar essa prática. A medida vai ajudar no desenvolvimento de ações de prevenção, fiscalização e combate ao assédio eleitoral, fortalecendo a proteção dos trabalhadores.
3: Há 3 dias do primeiro turno das eleições, termina prazo para propaganda eleitoral paga na imprensa escrita.
2: A regra vale para jornais, revistas e tabloides e está prevista na legislação eleitoral. Guilherme Firmino.
5: Termina hoje o prazo para divulgação paga de propaganda eleitoral na imprensa escrita. Jornais, revistas e tabloides também não podem mais reproduzir essas propagandas na internet. A partir de amanhã, será permitida apenas a distribuição de material gráfico, como santinhos, e a realização de caminhadas, carreatas ou passeatas, até às 10 da noite. No domingo, as sessões eleitorais abrem às 8 horas da manhã e vão até às 5 da tarde, no horário de Brasília.
3: STJ mantém a ação de improbidade contra servidor federal após desclassificação da demissão em PAD, processo administrativo disciplinar.
2: A ação civil pública por improbidade foi ajuizada pela União. Fátima Uchoa.
6: Um advogado da União foi demitido por suposto uso de documentos falsos para obter progressão funcional. Em mandado de segurança no STJ, a primeira sessão reconheceu que a conduta seria ilícito administrativo de menor gravidade, que não justificaria a demissão. Então, a União ajuizou ação por improbidade administrativa com base nos mesmos fatos investigados no PAD, mas o TRF4 rejeitou a petição inicial. Agora, o relator na primeira turma do STJ, ministro Sérgio Coquina, afirmou que a decisão em mandado de segurança não impede ajuizamento ou prosseguimento de ação civil pública por improbidade, pois não foram discutidas a existência dos fatos apurados no PAD, nem a autoria do servidor, mas apenas a proporcionalidade da pena de demissão, que foi afastada.
3: Justiça Federal mantém suspensão de associação indígena suspeita de desvios e apoio a garimpo ilegal no Pará.
2: A decisão acatou um pedido do Ministério Público Federal. Vanessa Pereira.
7: O MPF entrou com a ação após investigações apontarem irregularidades na associação, criada para defender os direitos dos povos Kayapó. Entre os problemas estão a falta de prestação de contas, o uso indevido de recursos coletivos e o incentivo ao garimpo ilegal em terra indígena. A decisão mantém o bloqueio dos repasses mensais da Vale para a associação, que agora são depositados em uma conta judicial. O dinheiro fica protegido para a comunidade e poderá ser liberado pela Justiça para atender necessidades urgentes da população indígena, como saúde e alimentação.
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3: Uma boa noite.
2: Um bom fim de semana.

0: O projeto prevê a adaptação para atendimento de saúde digno a pessoas com obesidade. Senado pode acabar com limites de vagas para mulheres em concursos na área de segurança pública. Boa noite. Nas eleições deste ano, o eleitor vai escolher 6 representantes, em uma sequência que precisa ser observada na urna eletrônica. Para o Senado, serão 2 votos. O eleitor deve escolher 2 candidatos diferentes. Os detalhes com a repórter Yasmin Rodrigues.
1: Em 2026, cada eleitor vai votar 2 vezes para o Senado. Mas antes de chegar aos senadores, o eleitor precisa passar por outras escolhas na urna. E saber a ordem dos cargos e a quantidade de números de cada candidato ajuda a evitar erros na hora da votação. A jornalista do Senado, Esther Monteiro, explica a ordem e quantos dígitos devem ser digitados em cada escolha.
2: Primeiro é a vez do deputado federal, são 4 dígitos. Depois, deputado estadual ou distrital, 5 dígitos. E aí é que chega a vez do senador. São 2 votos, 2 nomes diferentes. E são 3 dígitos. E depois é que você vai votar para governador, 2 dígitos, e para presidente da República, 2 dígitos.
1: Também não é possível votar na legenda para senador. Como a eleição para o Senado é majoritária, o eleitor precisa escolher nominalmente 2 candidatos. Em uma eleição, cada estado e o Distrito Federal escolhem 1 senador, na seguinte, 2. Neste ano, serão renovadas 54 cadeiras, o equivalente a 2/3 da casa, e os 2 votos para senador têm exatamente o mesmo peso.
0: 158 milhões de brasileiros vão às urnas neste domingo. O repórter Márcio Maturana traz mais números desta eleição e recomendações da Justiça Eleitoral.
3: Não se pode entrar na cabine eleitoral com celular ou outro objeto que possa registrar o voto. Esses aparelhos têm que ficar com os mesários, mas o presidente do Tribunal Superior Eleitoral, o ministro Cássio Nunes Marques, recomenda que se levem os números num pedaço de papel.
4: A colinha eleitoral de papel pode e deve ser usada para que eleitoras e eleitores anotem os números dos candidatos e possam votar com calma e certeza.
3: Estão cadastrados 158 milhões de eleitores em 5.571 municípios com mais de 517 mil sessões eleitorais, que se somam a 1.351 sessões eleitorais no exterior. São 13 nomes disputando para presidente, 318 para senador e 7.803 para deputado federal.
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0: 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O Senado vai analisar um projeto de lei que obriga os estabelecimentos que prestam serviços público e privado de saúde a se adaptarem para garantir atendimento digno a pessoas com obesidade. Dados do Ministério da Saúde indicam que, em 2024, a proporção de adultos com obesidade no Distrito Federal e nas capitais de estado superou a marca de 25%. Repórter Alexandre Campos.
7: A ideia do projeto é garantir às pessoas com obesidade o acesso à saúde por meio de equipamentos e mobiliário compatíveis com suas especificidades. Macas, cadeiras de rodas, balanças, aparelhos de aferição de pressão arterial e máquinas usadas no diagnóstico por imagem devem ser dimensionados de modo que possam garantir o pronto atendimento dessa parcela da população. Ao afirmar que essa adaptação nos estabelecimentos garante o acesso aos serviços de saúde, a médica e autora do projeto, senadora doutora Eudora sócia do PSDB de Alagoas, citou algumas medidas que

0: e podem reduzir o número de casos de obesidade e suas complicações.
1: Conscientizarmos a nossa população que alimentação saudável, balanceada, exercícios físicos e manter a sua rotina de consultas médicas é de suma importância. Obviamente, também fazer o check-up, né, uma vez por ano, ao menos, e na classe infantil é acompanhamento pediátrico.
0: Pelo texto, a assistência às pessoas com obesidade não deverá ser negada ou recusada caso no posto, unidade de saúde ou hospital não haja esse material disponível. A falta de equipamentos adequados também não pode representar qualquer constrangimento, exposição indevida, discriminação ou tratamento indigno.
2: O Senado pode acabar com o limite de vagas para o público feminino em concursos da área de segurança pública. A proposta, já aprovada na Comissão de Segurança Pública e que aguarda votação no plenário, ainda reserva, pelo menos, 20% das vagas nas polícias e corpos de bombeiros a mulheres. Repórter Bruno Lourenço.
3: O projeto de lei que proíbe a limitação de vagas para mulheres em concursos da área de segurança pública cria ainda a Política Nacional de Valorização das mulheres para o setor. A proposta reserva também pelo menos 20% das vagas nos concursos públicos para as polícias e bombeiros para o público feminino. A relatora na Comissão de Segurança Pública, senadora Damares Alves, do Republicanos do Distrito Federal, defendeu as medidas.
4: O que queremos? Uma política de valorização da mulher lá na Polícia Militar, no Corpo de Bombeiro, na Polícia Civil.
3: A nova política, que será condição para o repasse de verbas do Fundo Nacional do Setor, estabelece igualdade de oportunidades entre mulheres e homens nas carreiras da segurança pública, fim da exclusividade ou preferência dessas atividades para homens, rejeição de práticas, atitudes e crenças discriminatórias e o enfrentamento do assédio e da violência contra mulheres no ambiente de trabalho.
2: Mulheres vítimas de violência doméstica e familiar em situação de vulnerabilidade social e econômica poderão ter acesso ao Auxílio Recomeço. A proposta é análise na Comissão de Assuntos Econômicos, determina que o benefício de até um salário mínimo será pago mensalmente pelo prazo de 6 meses, podendo ser prorrogado. Pelo projeto, o pagamento poderá ser acumulado com outros programas assistenciais. O custeio do auxílio poderá ser feito com verbas da União ou de fundos específicos de proteção às mulheres. Estados, Distrito Federal e municípios também poderão complementar os recursos. Na avaliação do autor da medida, senador Confúcio Moura, do MDB de Rondônia, a dependência financeira pode dificultar o rompimento da situação de violência sofrida pela mulher.
5: Grande parte das mulheres suportam a violência por causa do homem protetor, do homem que é um mantenedor da casa. Mas tirando ela dali, levando para a proteção, garantindo uma sustentação por 6 meses e capacitando essas mulheres, com certeza a coisa melhora.
2: Com trabalhos técnicos de João Lira, o Jornal do Senado fica por aqui. Acompanhe agora as notícias do Tribunal de Contas da União e da Câmara dos Deputados. Boa noite e bom fim de semana.
6: Minuto do TCU.
7: O Tribunal de Contas da União fiscalizou a execução das obras da BR-230 na Paraíba após reclamações da população sobre as condições da rodovia. A auditoria analisou o trecho de 30 quilômetros. O contrato ultrapassou R$ 560 milhões de reais e a obra avançou apenas 32% em 9 anos. O TCU também identificou o risco de paralisação por falta de recursos, problemas ambientais e questões contratuais. Na sessão plenária que analisou o processo, o ministro relator Walton Alencar comentou os impactos da situação.
8: O resultado é uma rodovia em obras há muitos anos, com desvios, insegurança viária e prejuízos à mobilidade e à economia da região.
7: Para 2026, estão previstos apenas 12 milhões de reais, sendo que mais de 300 milhões ainda precisam ser executados. 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
10: Discriminação contra pessoas com deficiência nas escolas terá pena maior.
11: Pais de recém-nascidos devem receber treinamento antes da alta hospitalar.
10: Projeto de lei autoriza a instalação de suportes para bicicletas em ônibus.
11: Boa noite. Avança na Câmara a proposta que prevê a instalação de suportes para bicicletas em ônibus. A repórter Silvia Munhato tem mais detalhes.
12: A Comissão de Viação e Transportes da Câmara dos Deputados aprovou o projeto que autoriza a instalação de suportes para o transporte de bicicletas na parte externa ou no interior de ônibus e micro-ônibus. O texto permite a instalação dos suportes nos transportes urbano e rural, cabendo aos estados e municípios definir o percentual mínimo da frota que deve contar com equipamento. A relatora, deputada Leda Borges, do Republicanos de Goiás, explicou que os suportes deverão ser aprovados por órgão ou entidade de metrologia legal, assegurando que a implementação da medida observe critérios de segurança e adequação técnica dos veículos. A proposta que autoriza a instalação de suportes para o transporte de bicicletas na parte externa ou no interior dos ônibus será analisada agora pela Comissão de Constituição e Justiça. Da Rádio Câmara de Brasília, Silvia Munhato.
9: Transportes.
10: Rodrigo de Castro, do União de Minas Gerais, apoia projeto que dispensa até 2032 a cobrança do adicional ao frete para a renovação da Marinha Mercante em transportes destinados às regiões Norte e Nordeste. O benefício vale para operações de cabotagem, navegação fluvial e lacustre.
11: Rodrigo de Castro considera que a prorrogação pode reduzir os custos de transporte nessas regiões, já que o adicional é cobrado sobre o frete marítimo.
10: Gutenberg Reis, do MDB do Rio de Janeiro, apresentou o projeto que autoriza o Instituto Cultural Marinha Mercante a instituir 14 medalhas e ordens honoríficas. A proposta busca valorizar contribuições para áreas como transporte, segurança da navegação e economia do mar.
11: O deputado ressalta a importância estratégica da Marinha Mercante no desenvolvimento econômico, logístico e energético do Brasil. Gutenberg Reis reitera que o reconhecimento de profissionais que contribuem para o crescimento sustentável do setor pode fortalecer a cultura marítima.
9: Economia.
10: A Câmara analisa a proposta de emenda à Constituição que permite que estados e municípios concedam créditos do imposto sobre bens e serviços para doadores e patrocinadores de projetos culturais e esportivos. Na visão de Luiz Fernando Faria, do União de Minas Gerais, a medida preserva o financiamento desses setores após a reforma tributária.
11: O texto estabelece que o comitê gestor do IBS vai definir critérios para a liberação dos incentivos sem comprometer a arrecadação dos entes federados. Luiz Fernando Faria ressalta que o apoio tributário à cultura e ao esporte é fundamental para movimentar a economia criativa.
10: Stefano Aguiar, do PSD de Minas Gerais, defende a ampliação da imunidade tributária para entidades esportivas sem fins lucrativos. Proposta sobre o tema em análise na Câmara é que para essas organizações, as instituições de educação e assistência social impedindo a cobrança de impostos sobre patrimônio, renda e serviços.
11: A medida reduz os custos dessas entidades e fortalece atividades esportivas voltadas à inclusão social, à formação de atletas, à educação e à promoção da saúde. Stefano Aguiar explica que a medida alcança organizações ligadas aos movimentos olímpico, paralímpico, clubístico e educacional.
10: A Câmara aprovou e enviou ao Senado o projeto que estabelece diretrizes para a política industrial, tecnológica e de comércio exterior do país. Antônio Doido, do MDB do Pará, apoia a matéria que prevê, entre outros pontos, metas para ampliar a produção, gerar empregos e reduzir desigualdades regionais.
11: Antônio Doido esclarece que o governo federal deverá apresentar essa política ao Congresso no primeiro ano de cada mandato presidencial. A proposta também determina a prestação de contas anual sobre o cumprimento das metas e os resultados das medidas adotadas.
10: Afonso Florence, do PT da Bahia, sugere a criação do Registro Nacional de Beneficiários Finais sob gestão da Receita Federal. A proposta obriga a identificação das pessoas físicas que realmente controlam ou lucram com empresas e fundos de investimento no país.
11: De acordo com Afonso Florence, o objetivo é acabar com o uso de laranjas em empresas de fachada. A medida, na avaliação do parlamentar, integra cadastros públicos para combater a lavagem de dinheiro, a sonegação fiscal e a infiltração do crime organizado na economia.
9: Educação.
10: A Comissão de Educação aprovou uma proposta que prevê punição mais rigorosa para quem discriminar pessoas com deficiência nas escolas. A reportagem é de Agui Pontes.
13: A Comissão de Educação da Câmara dos Deputados aprovou uma proposta que pune com mais rigor atos discriminatórios contra crianças nas escolas públicas e privadas. O projeto da deputada Samia Bonfim, do PSOL de São Paulo, prevê multa de 3 a 20 salários mínimos para o profissional envolvido. Segundo a relatora, a deputada Fernanda Melchiona, do PSOL do Rio Grande do Sul, a proposta se concentra principalmente em dar um nome para os tipos de violência e discriminação que uma criança, adulto ou adolescente com deficiência pode sofrer em um ambiente escolar. Eles seriam dificultar a matrícula, impedir ou inviabilizar a permanência na escola, excluir o aluno das atividades de lazer e cultura, negar profissional de apoio capacitado para atendimento da criança ou adolescente, negar adaptação do currículo, isso além das demais formas de discriminação previstas no Estatuto da Pessoa com Deficiência. Práticas de bullying e de abuso de autoridade também seriam punidas, segundo o texto aprovado. Pela Constituição, as escolas, públicas ou privadas, já são obrigadas a se adaptar às necessidades do estudante. No entanto, segundo Fernanda Melchiona, isso não impediu que famílias enfrentassem entraves para ter e manter acesso à educação para pessoas com deficiência.
14: A gente recebe esse relato de negativa de matrículas, a gente recebe o relato de falta de pessoal capacitado, a gente recebe o relato de exclusão desse aluno nas atividades, ou aluna nas atividades de cultura e lazer. Então, esses temas são claramente discriminatórios.
13: Segundo a proposta, outro ato previsto é a obrigatoriedade de formação continuada de professores e de equipes de suporte para receber estudantes com deficiência. A proposta está agora na Comissão de Finanças e Tributação. Deve seguir depois para a Comissão de Constituição e Justiça. Da Rádio Câmara de Brasília, Agui Pontes.
9: Segurança Pública.
11: O projeto de Átila Lira, do PP do Piauí, tipifica como crime o descumprimento de medidas cautelares alternativas à prisão. O texto pune com reclusão de 2 a 5 anos o infrator que, por exemplo, romper a tornozeleira eletrônica ou descumprir horários de recolhimento.
10: Átila Lira argumenta que a legislação atual deixa as forças de segurança sem respaldo para prender em flagrante quem desrespeita ordens judiciais. Ele argumenta que a criação de um crime autônomo garante a prisão imediata e fortalece a eficácia das decisões da justiça.
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9: Saúde.
11: A Câmara analisa projeto que prevê treinamento de primeiros socorros para pais de recém-nascidos antes da alta hospitalar. O objetivo é evitar a morte de crianças, especialmente por engasgo, como informa o repórter Luiz Cláudio Canuto.
16: A Comissão de Saúde da Câmara dos Deputados aprovou o projeto que determina treinamento de primeiros socorros para pais ou responsáveis de recém-nascidos antes da alta hospitalar. O texto inclui no Estatuto da Criança e do Adolescente a obrigatoriedade de hospitais oferecerem orientação e treinamento para isso, com ênfase em manobras para desobstrução das vias aéreas. O texto original da deputada Camila Jara, do PT do Mato Grosso do Sul, obrigava o oferecimento de treinamento pagamento antes da alta. A relatora, deputada Marussa Boldrin, do Republicanos de Goiás, dispensa a obrigação se os pais ou responsáveis tiverem sido capacitados para isso no pré-natal. O deputado Padre João, do PT de Minas Gerais, leu o parecer na Comissão de Saúde no lugar da relatora e afirma que pequenos objetos podem ser fatais.
17: O engasgo, né? Popularmente o engasgo, que é a obstrução das vias respiratórias, até por aleitamento, sobretudo mamadeira ou bico, ou pequenos alimentos. Os dados que só em 2024 tivemos 300 óbitos de crianças. E olha que com treinamento você salva essa vida. Isso aconteceu comigo recente, numa reunião, uma pessoa adulta, ao alimentar, estava na mesa do refeitório, engasgou com o alimento. Teve um colega que era também devidamente capacitado, salvou a pessoa. Quando ela torna obrigatório, é o momento que os pais estão empolgados com a criança, estão muito propícios a acolher esta formação. E que, de fato, como vimos, salva a vida.
16: Há cerca de 300 mortes de crianças com menos de um ano no país em 2024 por engasgo, são dados do Ministério da Saúde. A orientação é uma medida de proteção à vida e à saúde das crianças nos primeiros meses de vida, na opinião da relatora Marussa Boldrin. A proposta que determina treinamentos de primeiros socorros para pais ou responsáveis de recém-nascidos antes da alta hospitalar ainda precisa passar pelas comissões de Previdência, Assistência Social, Infância, Adolescência e Família e de Constituição e Justiça. Para virar lei, precisa ser aprovada pela Câmara e pelo Senado. Da Rádio Câmara de Brasília, Luiz Cláudio Canuto.
9: Agricultura.
10: Marcelo Moraes, do PL do Rio Grande do Sul, é contrário à portaria do Ministério da Agricultura que estabelece novas regras para a classificação e comercialização de morangos. Na visão do parlamentar, as exigências aumentam a burocracia e os custos para os produtores.
11: Marcelo Moraes argumenta que as regras podem provocar a rejeição de lotes e prejuízos, principalmente para pequenos e médios produtores. O deputado também alerta para possíveis impactos na oferta de morangos e nos preços ao consumidor.
10: André Abdon, do PP do Amapá, apoia projeto que suspende decreto do governo federal responsável por ampliar a estação ecológica de Taiamã, localizada nos municípios de Cáceres e Poconé, em Mato Grosso. Com a mudança, a unidade de conservação passou a ter cerca de 68 mil hectares.
11: André Abdon considera que a ampliação precisa ser revista diante dos impactos sobre propriedades rurais e atividades de pecuaristas e pescadores. A justificativa do projeto também questiona o processo de consulta pública realizado antes da edição do decreto do Executivo.
9: Previdência.
10: Aline Gurgel, do União do Amapá, defende o projeto que regulamenta a aposentadoria especial dos agentes comunitários de saúde e dos agentes de combate às endemias. A proposta prevê aposentadoria a partir dos 50 anos para mulheres e 52 para homens, com pelo menos 20 anos de atividade na função.
11: O projeto também permite a aposentadoria com 15 anos de atuação como agente, somados a 10 anos de contribuição em outra atividade. Aline Gurgel lembra ainda que a proposta garante que o benefício seja integral e tenha os mesmos reajustes dos salários dos profissionais que estão na ativa.
9: Trabalho.
10: A Comissão de Constituição e Justiça aprovou uma proposta que integra servidores de ex-territórios à União. A repórter Paula Bittar acompanhou a votação.
18: A Comissão de Constituição e Justiça da Câmara aprovou uma proposta que permite que agentes públicos dos ex-territórios do Amapá, de Rondônia e de Roraima optem por receber remuneração da União. A medida alcança servidores da ativa e aposentados. Para ter esse direito, o agente público deverá ter trabalhado no território ou mantido vínculo com a administração pública local até 10 anos após a transformação do território em Estado. A proposta também pode aumentar a remuneração de algumas categorias, como policiais e bombeiros militares. De acordo com o relator na CCJ, deputado Acácio Favacho, do MDB do Amapá, o texto mostra-se compatível com os princípios constitucionais que asseguram segurança jurídica, tratamento isonômico entre servidores públicos e valorização do serviço público.
19: A ampliação do período de enquadramento para os 10 primeiros anos de criação dos estados mostra-se compatível com a própria lógica da Constituição de transição administrativa adotada pela União no processo de consolidação federativa dessas unidades federadas.
18: Rondônia foi transformada em estado em 1981. A União pagou a folha salarial local durante 10 anos após essa mudança. Amapá e Roraima foram transformados em estados pela Constituição de 1988. Nesses casos, o período de transição foi de apenas 5 anos. Poderão integrar o quadro em extinção da União servidores públicos federais e municipais e policiais que trabalhavam nos ex-territórios até a transformação em estado. Servidores admitidos pelo Amapá e por Roraima até outubro de 1998, servidores admitidos por Rondônia até dezembro de 1991 e pessoas que mantiveram relação de trabalho efetiva ou não com a administração pública dos ex-territórios, estados ou municípios. O agente público deverá ser enquadrado no cargo ou emprego de origem ou em outro equivalente. Nos casos de desvio de função, o enquadramento poderá ocorrer em cargo equivalente às atividades efetivamente exercidas. Para isso, a pessoa deverá comprovar a escolaridade ou a habilitação exigida à época. O texto também garante o pagamento das gratificações e outros valores relacionados ao cargo ou emprego em que o servidor for enquadrado. Os servidores continuarão trabalhando para os estados ou municípios até serem aproveitados por um órgão federal. Nesse período, o estado ou município não terá custo com essa cessão. A proposta estabelece que soldos adicionais, benefícios, indenizações, vantagens e demais direitos remuneratórios dos policiais e bombeiros militares dos ex-territórios do Amapá, de Roraima e de Rondônia, incorporados ao quadro em extinção da União, não poderão ser inferiores aos pagos aos policiais e bombeiros militares do Distrito Federal. Essa regra vale para militares da ativa, reformados, da reserva remunerada e pensionistas. O deputado Dorinaldo Malafaia, do PDT do Amapá, considerou que a proposta retira servidores de um limbo jurídico.
20: A transição que se fez de território para estado, infelizmente, não cumpriu um papel importante que foi valorizar e acolher esses servidores do ex-território que ficaram no limbo jurídico, que ficaram para trás, que tiveram perdas sociais, econômicas e que, portanto, essa emenda parlamentar, ela possibilita essa correção.
18: A deputada Silvia Cristina, do PP de Rondônia, também defendeu que a PEC faz justiça.
21: Nós não falamos simplesmente de uma questão administrativa ou remuneratória. Nós estamos falando de uma história de reconhecimento e, acima de tudo, de justiça. Nós estamos falando de homens e mulheres, trabalhadores, que trabalharam para uma construção de todos esses estados, que prestaram serviços políticos justamente durante um período de profunda transformação institucional, quando deixamos de ser território federal e passamos à condição de estado.
18: A análise da admissibilidade pela CCJ é apenas o primeiro passo na Câmara. Agora, a proposta ainda precisa passar por uma comissão especial e pelo plenário em dois turnos de votação. Como veio do Senado, caso não seja modificada pelos deputados, segue então a promulgação. Da Rádio Câmara de Brasília, Paula Bittar.
11: A falta de profissionais qualificados em pequenos municípios motivou a apresentação de projeto de Emidinho Madeira, do PL de Minas Gerais. A proposta permite, em situações excepcionais, que servidores públicos sejam pagos com recursos de parcerias firmadas com organizações da sociedade civil.
10: O projeto exige que não haja conflito de horários entre as atribuições do cargo público e as atividades desempenhadas no âmbito da parceria. Emidinho Madeira avalia que a proibição atual dificulta a execução de serviços de saúde, educação e assistência em cidades com pouca mão de obra especializada.
11: A formalização e o incentivo à garimpagem artesanal no Médio Jequitinhonha, em Minas Gerais, é o objetivo de projeto de Gilberto Abramo, do Republicanos. A ideia é priorizar os donos de terras e as cooperativas da região na hora de pedir a autorização para garimpar em terrenos pequenos de até 15 hectares.
10: Gilberto Abramo entende que desburocratizar a regularização é essencial para movimentar a economia e tirar trabalhadores da informalidade. Segundo ele, a medida exige respeito às questões ambientais, promovendo a recuperação de terrenos degradados e o uso de técnicas mais sustentáveis.
11: Termina agora o Jornal Câmara dos Deputados, produzido pela Rádio Câmara, com trabalhos técnicos de Wellington Teles e apresentação de Val Monteiro e Luciana Vieira. Uma boa noite para você.
10: A Voz do Brasil volta na segunda-feira. Boa noite e bom fim de semana.
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0: 957.
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1: Boa noite, gente linda. Sexta-feira. Notícia boa, né? Fim de semana começou. Hoje, dia 2 de outubro, e tem Arena Up. Aquela música que combina com o nosso fim de semana. Você curte comigo agora? Essa noite eu começo com Bruno e Barreto, Farra, Pinga e Foguete.

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0: a Cristiane, essa música não falava de amor?
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Sondo de Propósito, Tchau Amor. E antes, Peão Todo Tatuado com Geninho e Mariana Fagundes. Um beijo para o Fernando, final do telefone 3577. Ana, boa sexta para você, bom fim de semana. Muito obrigada, Fernando, para você também. Ana Cláudia tá curtindo a gente, ela é fã da Marília Mendonça e já já tem na programação, lindona. Não saia daí. E um beijo também para o Ricardo, que é motorista, está trabalhando, mas ele escreveu: Aninha, já já tô em casa com minha nega. Que bom, aproveite muito o seu fim de semana, Ricardo. Muito obrigada pela participação de vocês.

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0: 10h26.
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Aqui tem música boa, tem aquela que combina com o nosso fim de semana. Esse é o Arena Up. Danilo e Davi cantam Não Mexe Nas Minhas Gavetas.

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Cantou no Arena Up, Breno e Matheus com New Music Play, Ai Cowboy. Um beijão para a Selma, que tá curtindo a gente. Final do telefone 0042. Obrigada pela companhia, Selma. O Vinícius tá curtindo a nossa programação e ele gostaria de ouvir Jorge Matheus. E hoje tem Jorge Matheus aqui no Arena Up. Vinícius, uma ótima noite para você.

Hora de encerrar a sequência com Taylor Swift, Fate of Ophelia. Antes tá combinado, João Neto e Frederico, e tá combinado que eu volto rapidinho.

0: 10:55.
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10: De volta com Arena Up e você pode participar no 3499-136-2203. Esse é o nosso WhatsApp. Uma linda noite pra você. DJ Ives com Tarcísio do Acordeon. Esquema preferido.

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2: Nós estamos no Mineirão. Essa machuca, hein?

A galera gosta de cantar, ela é demais, Thiaguinho. E eu quero mandar um beijão pra Valquíria, que tá curtindo a gente. Final do telefone 4099. Obrigada pelo carinho, Valquíria. Um beijo também para o Carlos Antônio. Aninha, voltando pra casa, hoje tem cineminha com a esposa. Aí sim, hein? Gostei, Carlinhos. Uma ótima noite pra

0: 11:24.
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Seja bem-vindo, esse é o Arena Up. Excelente sexta-feira à noite pra você. Matheus e Cauã cantam Nem Doeu.

Natan com Léo Foguete, Última Noite. E no meu Insta, um beijo para o Edgar Vieira, um beijo para a Thaís e Maria e um beijão para o Walter Souza. Muito obrigada pelo carinho de vocês, lá no Sou Ana Paula Barros. Quem aparece? Hugo e Guilherme, vazão na Braquiara. Aproveite a sua noite, hein? Relaxa, hoje é sexta.

0: Carol Jean Serraro, Arena Up desta sexta com Carol Jean, Turn the Lights Off, mas o nosso fim de semana tá só começando, né, gente linda? Antes eu toquei pra você, Zé Ricardo e Thiago, Sinal Disfarçado. Muito obrigada pela sua companhia, você pode participar a hora que você quiser, pedir a sua música, o WhatsApp da rádio é o 3499-136-2203. Capricha no fim, hein? Beijo da ruiva, fica bem.
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0: Se você gosta de boa música, você está no lugar certo. Hoje é sábado, dia 3 de outubro, e começa o No Ritmo do Amor. Vamos viajar no tempo? Vamos pensar nas coisas boas da vida, hein? E neste sábado eu começo com Pink, Just Give Me a Reason.

Eu gosto bastante dessa Drive com The Cars. Antes, Roberto Carlos, Rotina, música que o Walter nos pediu. Um beijão pra você, Walter. A Tatiana, final do telefone 4099, ela gostaria de ouvir a Sandra de Sá. Já salvei o seu pedido, Tati. Um beijo. 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

0: meia-noite e 24.
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2: Aqui você pode participar a hora que você quiser. 3499-136-2203. Esse é o No Ritmo do Amor. E você é muito, muito, muito bem-vindo. Dido, thank you.

Música lançada em 1992, Wishing on a Star, com The Cover Girls. Antes, Crowded House, Better Be Home Soon. Um beijo para o Cauã Pereira, um beijo para o Gustavo, e ele manda um abração para todo mundo da loja O Mestre Marceneiro. Muito obrigada pela participação de vocês, rapazes.

0: Meia-noite, 54.
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0: Pense junto comigo essa noite. Se sempre fizermos as mesmas coisas e do mesmo jeito, obteremos os mesmos resultados. Às vezes, precisamos mudar. Mudar a estratégia, mudar o caminho, mudar os amigos. Pense nisso. Corinne Bailey Ray, Put Your Records On. Aproveite o seu fim de semana. Aproveite para pensar.

E aqui na programação, The Alan Parsons Project, Time. Quem participa agora é o Francis Marana. Adorei o que você disse, preciso mudar de vida. Deus te abençoe, Francis Mari. Muito obrigada por participar. Um beijo também para Sara, final do telefone 2913.

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2: Se você ainda não tem o nosso WhatsApp, aproveite, salve no seu celular. Daí fica fácil participar. 3499-136-2203. Billy Preston com Syreeta Wright. With you, I am born again.

Paralamas do Sucesso, aonde quer que eu vá. Música que a Jocilene nos pediu. Um beijo pra você, Jocilene. Andréia, final do telefone 1327, escreveu: Aninha, adorei ouvir a Adriana Calcanhoto. Muito obrigada, Andréia, pela sua participação. Uma ótima madrugada.

0: Música do The Kylights, Oh Girl, para encerrar no ritmo do amor deste sábado. Antes eu toquei Tim Maia, Pudera. Obrigada pela sua companhia nesse fim de semana. Obrigada pela sua participação no 3499-136-2203. Eu te espero lá no meu Insta, no Sou Ana Paula Barros. Peça sua música, mande um beijo para quem você gosta. O programa fica muito melhor com a sua participação. Beijo da Ruiva, fica bem.
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0: 1:56.
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10: Nesse fim de semana, neste sábado, eu também te faço companhia. Esse é o Sonâmbulos e a sua madrugada agora fica muito melhor. A gente preparou uma programação para você se distrair, para você continuar pensando nas coisas boas da vida.
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10: A primeira de hoje é Luan Santana.

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2: Não tem jeito, meu compadre. Vambora. Ela vacilou comigo, nós estamos aí, né? Tudo certo.

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0: funcionou? 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
1: chora? Hora do nosso intervalo comercial, mas eu não demoro.
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5: Duas e 24.
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1: De volta com Sonâmbulos para te fazer companhia todas as madrugadas. Se você está trabalhando, bom trabalho para você.
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1: Canta pra gente, Simone Mendes.

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1: Eu acho que você tem que mandar aquela mensagem. Mas manda o que tá no seu coração.
2: Porque se fosse eu falaria mais ou menos assim.
3: Ei, boa noite. Antes de te bloquear, eu só vim te dizer que a partir de hoje pode tocar o terror, fazer o que quiser fazer. A boca é sua, curte sua farra. Sinto mais nada.
1: Não, apaga, apaga, apaga.

0: também não, viu? Perdeu. Nunca mais.
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0: Mais ou menos assim, ó.
2: Hoje essa cerveja na minha mesa.

0: marcando presença no Sonâmbulos, Henrique Juliano. Aqui no Sonâmbulos sempre tem música boa. Depois do intervalo, eu continuo com você.
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3: Duas e 56.
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0: De volta com Sonâmbulos e você é sempre muito bem-vindo.
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0: Chegando Gustavo Mioto.

0: Marcando presença no Sonâmbulos, Cleiton e Romário. Hora do intervalo comercial, mas eu volto bem rápido. Me espera.
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3: 3:26.
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0: Esse é o Sonâmbulos e com você o programa fica muito melhor.
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0: Agora pra gente e

0: Marcando presença no Sonâmbulos, Jorge Mateus. Esse é o Sonâmbulos e com você o programa fica muito melhor.
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3: Três e 55.
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0: A sua melhor companhia nas madrugadas. Eu tô de volta com Sonâmbulos.
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0: Chega junto, Felipe Araújo.
3: Tiozinho, a história é o seguinte. Conta aí, vai.

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1: Luan Santana e Léo Foguete.

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1: Mais um intervalo pra gente. Eu não demoro.
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1: Quatro e 26.
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1: Que bom que você tá aí do outro lado curtindo a nossa programação. Agora tem Felipe Rodrigo.

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0: Batidão!
1: E Guilherme Venu!
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1: Foi muito bom passar esse tempo com você neste sábado, nesse fim de semana, que promete ser maravilhoso. Vamos fazer a nossa parte. Lembrando do nosso WhatsApp, 3499-136-2203. O Sonâmbulos de hoje fica por aqui. Bom fim de semana. Beijo da Ruiva. Fica bem.
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dia pra você. Vambora por aqui? Eu sou o Luciano Leão e agora tenho pé no barro, gente. É, te convido a matar a saudade resgatando clássicos sertanejos. Hoje, sabadão, dia 3 de outubro, dia mundial do dentista. Opa, um abraço a você, odontologista, mais chique, né? Fez aí a faculdade, o curso de odontologia e agora assume a função. É o dentista, popularmente falando. Um abração, viu? Hoje vai ter pra você Lourenço e Lorival. Tem também a Adalberto e Adriano. E a primeira, Fafá de Belém.

Quanta saudade numa só sequência, né? E foi só o comecinho, gente. É, imagine o que que não vem por aí ainda, né? Você vai relembrar daqui a pouquinho no Pé no Barro, vai ter João Neto e Frederico, vai ter Paula Fernandes, é aquela turma danada de boa.

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0: Quero mais com você. Vamos matar a saudade? Hugo Pena e Gabriel. É aqui, ó. É o pé no barro.

vem, né? E agora você quer, né? Só que eu nunca vou escolher a sobrancelha. 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Quero ouvir todo mundo, vai!

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1: Munhoz e Mariano, Camaro Amarelo. E agora é Mato Grosso e Matias que estão chegando.

fechamos a primeira hora aqui do Pé no Barro. Ô, saudade que acelerou meu coração. Tenho certeza que você também reviveu fortes emoções aí, né? Você vai relembrar muita coisa boa ainda, porque tem a segunda hora chegando já.

0: 5:52.
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0: Vem por aqui, continuando comigo, Luciano Leão, e com a saudade que bate forte, o Pé no Barro tá aqui com você, vai relembrando, vai contando histórias, sempre com muita música boa, né? E agora, pra abrir essa hora, tem aquela frase.
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0: Frase Pé no Barro hoje, danada de boa, falando o seguinte: a vida se constrói com base em nossos sonhos, viu? Porém, ela se concretiza na coragem de realizá-los. É aí que tá, é a coragem, gente. Vamos pôr em prática. Agora César Menotti e Fabiano.

0: 6h25.
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última, essa foi pra sair, gente. Tamo fechando a sequência do Pé no Barro. Eu, Luciano Leão, vou embora, te agradeço, deixo meu muito obrigado de coração. E o convite tá aberto, viu? Você vem amanhã? Você volta? A gente vai voltar por aqui e vai bater aquele papo gostoso, relembrando os modão danado de bom, né? Beijo, minha gente! Valeu! Alô!

0: 6:53.
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14: 6:59.
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19: Olá, muito bom dia, amigas e amigos ouvintes. Está começando agora o Sabadão da 91. partir de agora até as 9h30, até as 9, né? Hoje até as 9, muita moda boa pra gente curtir juntos o seu início de final de semana. Duas horas com as melhores músicas, os sucessos de banda, o melhor da música gaúcha e também a música sertaneja passando por aqui no seu sabadão.
18: Aô, potência!
19: Hoje é dia 3 de outubro de 2026, sou Maroneski na apresentação e também aqui nos trabalhos técnicos, o Richard fazendo aquele atendimento muito especial a você, amigo ouvinte, que participa com a gente.
0: Segura, peão!
19: E no sabadão é assim, é muita moda boa e também tem os brindes para você que participa com a gente. Hoje tem um sorteio do sanduíche Austin, mais Coca 200ml do Alto Posto Bom Princípio. Também o churrasco de gado e da Casa de Carnes Verdoldi e também o kit churrasco do Super Dia.
4: Então me liga!
19: Vem com a gente, participe através do WhatsApp 9935-6377 e também através do Face e da Live.
5: Aqui é pressão, cowboy!
19: Milionários é Rico chegando no início da nossa programação musical. Vergonha na cara. Bom dia!

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2: Interativa FM, 7 horas e 15 minutos. Olha, acontece no próximo dia 12, né? A grande festa aí da Capela da Nossa Senhora Aparecida, né? Em comemoração aí ao dia de Nossa Senhora Aparecida, dia 12 de outubro, aí na Capela da Comunidade do Alto Alegre, né? Você é convidado a participar com a gente, né? Você encontra fichas à venda aí com o pessoal da diretoria e também na Maronês Materiais de Construção. 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Olha quem está com a gente cedinho aqui, né? Já no início da nossa programação, e queremos mandar um abraço especial aqui. É o Felipe de Moura, lá do bairro São Francisco. Aquele abraço, Felipe. Obrigado pela companhia. E também aqui a Marizane Reites Gomes, ela que é lá do Santa Paulina. Também o José Carlos do Rosário, do Industrial. E também a Maria Leonides Verlang. Aquele abraço aqui especial também para a Inês Varjoca, da linha Santa Rita, a Genilde Dalazen, do São Francisco, a Denilson da Silva Matos, aqui do Centro, a Letícia Machado, lá do Santa Paulina. Aqui bom dia também para a Laura Marquesan, do Nossa Senhora das Graças, Paulo Deola, do bairro Jardim das Palmeiras, e também aqui a Flávia Prestes Soares, lá de Pinhal, de São Bento.

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4: 7:26. 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Olha, queremos mandar um alô especial, um bom dia aqui para a pessoal lá, Ivanilda de Carvalho, lá do bairro Rondinha, oferecendo toda a programação para a tia Olga Vicini, né? Ligadinhos com a gente, aquele abraço aí. E também a Dalva Batista, lá do São Francisco, o Arthur de Medeiros dos Anjos, ele que é lá do bairro Rondinha, também o Leomar Carneiro dos Anjos, aquele abraço, bom dia para a Terezinha Vedana do São Francisco, a Emanuele Falgrato aqui do centro, bom dia para o Lucas Sauer, do Menino Deus, também a Júnior Belusso da Silva, do Santa Mônica, né? Toda a família Belusso, aquele abraço aí. E também a Agatha Martins, lá do Menino Deus, Christian Rodrigues de Moraes, do Loteamento Maronês. Também os amigos aí da Construção Civil, meu amigo Odelir Câmara. E também a equipe, né? O Joe e também o Dudu, todo o pessoal ligadinho com a gente, trabalhando nesse sabadão aí e ouvindo a gente. Aquele abraço especial, ótimo sábado.
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4: Portal da Serra chegando pra você aqui, implorando carinho.

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3: Interativo FM, 7 horas e 36 minutos. 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Olha quem está ligadinho com a gente aqui, queremos mandar um alô especial, é a Marivane Fagundes, o Gilmar Jora, a Vitória Rodrigues e também o Ivan Lucas da Silva, os amigos que estão lá no Santa Mônica. Por aqui também com a gente, Fiorindo Sajorato e também a Olga Sajorato, também lá do Santa Mônica. Aquele abraço aqui para...

0: Para o Valderi Delani, da Colina Verde, José Carlos Fischborn, lá do bairro Industrial, também a Isabel Gregorec, do São Francisco, abraço aqui também para o Neilo Patini, aqui do Centro, também o Rudimar Orlandini, lá da linha Santa Rita, amigão Primos e Bete, também ligadinho com a gente, lá no São Francisco, aquele abraço aqui também para a Aline do Rosário, da Vila Esperança, amigão Newton Fagundes, também a Ana Fagundes, o Júlio, Valdecir Freire, também a Beatriz Duarte, os amigos aí que também estão lá no Santa Mônica, ligadinhos com a gente.
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4: 7 horas e 47 minutos, olha, acontece no próximo dia 12 de outubro, né? Tradicional festa aí. E Nossa Senhora Aparecida lá na capela da comunidade do Lajeadinho, lá de Pinhal, de São Bento, né? Você é convidado a participar. É 22ª Romaria de Nossa Senhora Aparecida, lá na comunidade do Lajeadinho, lá de Pinhal, de São Bento. E você é convidado a participar. E tem fichas à venda aí com o pessoal da diretoria. Fichas do churrasco, né? Que vai ter aquela churrascada aí ao meio-dia, né? Lá no Lajeadinho. E tem fichas à venda com o pessoal da diretoria também, da Maronês Materiais e Construção. 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
5: Bom dia!
4: Um dia especial para uma galera que está lá na linha Santa Inês, né? Na Santa Paulina, né? Ligadinho com a gente aqui, né? É o Enzo Gabriel Bortolomedi, também o Eduardo Rosa de Lima, a Catiele Bortolomedi, o Leonir Bortolomedi, também o Célio e também o Cristiano Marcinhac, né? E o seu Valdomiro Marcinhac, que está na linha Santa Inês. Abraço a todos aí, obrigado pela companhia aí. E também a Márcia Fagundes, do São Francisco. Bom dia para a Aline, lá do loteamento Vila Bela. Aquele abraço para o Vinícius José Marcinhac da Silva, lá do Santa Paulina. Juvenal José Hermes, também ligadinho com a gente. Aquele abraço aqui para a Isabelle Camargo da Silva. Thaís Mas, também ligadinho com a gente. Aquele abraço aqui para a Rosânia Pereira, ela que é lá do Jardim Floresta. Também por aqui com a gente, Marilene Titon, do Água Verde. E também a Neuza Carvalho, lá do bairro São Francisco.
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6: Olha, são 7 horas e 57 minutos. Seja bem-vindo aqui à programação do Sabadão da 91, né? Aqui, além de você curtir muita moda boa, tem os brindes para você que participa aqui da nossa programação, né? Participando com a gente hoje, você concorre a um sanduíche Austin, mais Coca 200ml do Alto Poço Bom Princípio, também o churrasco de gado e da Casa de Carnes Bertoldi, mais um copo térmico de Maronês Materiais de Construção e também o kit churrasco e do Super Dia. Vem participar com a gente aqui através do 9935-6377, manda o um WhatsApp para a gente e também vale a sua participação através do Face e da Live. 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Olha, participando com a gente aqui, né, a Karine Mor. Bom dia, Karine. Obrigado pela sua participação aqui também, amigão gaúcho, né, Altemir Devite, lá do Santa Paulina. Abraço ao gaúcho, obrigado pela companhia aí. E também a Isolete Roveda, do Santa Mônica, Roseli Marcevski, também o Matheus Mânica, a Jennifer Mânica, os amigos lá do Santa Mônica. Aquele abraço aqui também para Olidos Puton, lá do bairro Rondinha, Clenir Gorowski, do Jardim Floresta, a Suzana Oliveira, do Vila Bela. Aquele abraço para Emily Cardoso, do Jardim Floresta, e também Felipe de Moura, lá do São Francisco, e também a Adriana Giglioli, do Nossa Senhora das Graças.
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5: Interativa FM, 8 horas e 8 minutos. 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Olha aquele abraço especial aqui para, vamos ver quem está com a gente por aqui, a Lidiane Reitz, e também a Elisa Reis, a Adriana Carvalho, Voma da Silva, que estão aqui no Centro de Ampere ligadinhos com a gente. Aquele abraço também para o Anderson Nunes, ele que é lá do bairro São Francisco, por aqui também a Janete Pereira de Lima. Aquele abraço aqui também para a Samara Zucchelli, da linha Santa Inês, por aqui também com a gente. Paulo Deola, né, que está lá no Jardim das Palmeiras. Abraço aqui para a Heloísa da Silva de Moura, a Maria Rosângela Cardoso, também lá do Jardim Floresta, a Elidiane Santana e também que está lá no, e também que está lá na, no bairro Rondinha, né? E também a Laura de Oliveira, né? Ela que é lá do loteamento Vila Bela. Antony Gabriel de Campos também, lá do Santa Paulina.
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Olha, são 8 horas e 20 minutos, 8h20. 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Olha, queremos mandar um alô especial, um bom dia para o Rudinei Weber, né, lá do bairro São Francisco, ligadinho com a gente. Aquele abraço aqui também para a Marli Greski, do Colina Verde. Bom dia também para o Júnior do Amaral, ele que é lá do bairro Uaçari, por aqui também com a gente. Amigo Jorginho Schneider, lá do Industrial Gilberto Simoneto. Aquele abraço aqui para a Neiva Bock e toda a família lá do bairro Uaçari. Também a Beloni Barcelo, do São Francisco. A Rafaela Monique de Senalara, ela que é lá do bairro Rondinha. Amigão Jair Mazuco, lá do 16 de novembro, por aqui também com a gente, a Eduarda Carvalhais, do Colina Verde, e também a Bruna Gobi, lá do Vila Bela.

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5: Bom dia!
4: Bom dia aqui para o Márcio

Água Verde, o Leonardo Zabotti, do Menino Deus. Aquele abraço aqui também para a Janaína Bonetti, do loteamento Vivan, Olinto Moser, a do Colina Verde, e também a Maiara Carnetti, do Colina Verde.

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5: Olha isso, 8 horas e 43 minutos. 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Olha, queremos mandar um alô especial, um bom dia para o Adriano de Oliveira Kostinski, também a Maria da Luz de Oliveira e também o Valmor Sesca, né, lá do bairro Uaçari. Aquele abraço também para a Isabela Voma da Silva, aqui do centro, também por aqui com a gente, a Beloni do Amaral, lá do bairro Uaçari, é, Miguel Arthur Siqueira, também lá de Santo Antônio do Sudoeste, aquele abraço aqui também para mandando toda a programação também, né, o Arthur Siqueira, ele está mandando toda a programação também para sua mãe, a dona Marizane Siqueira. Aquele abraço aqui também para a Elenir Silveira Flores, lá do Santa Paulina, Gabriel dos Santos do São Francisco, também o Eduardo Rosa de Lima. Aquele abraço aqui para o Eric Soares Ribeiro, ele que é lá do Orteamento Vivan, Fábio Longo do São Francisco, também a Lívia Emanuele Soares do Nossa Senhora das Graças.
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1: É isso aí, vem participar com a gente e concorra aos brindes aqui, você também. Ainda dá tempo de você participar, vamos até às 9h30 hoje, né? E dá tempo de você curtir a boa música aqui do Sabadão da 91, participando com a gente do sorteio dos brindes aqui, né? Hoje o sorteio do sanduíche Austin mais Coca 200ml, do Alto Poço Bom Princípio, também o churrasco de gado e da Casa de Carnes Bertoldi, mais um copo térmico da Maronês Materiais de Construção e também o kit churrasco aí do Super Dia. Vem participar com a gente através do WhatsApp 993-56377 e também está valendo através do Face e da Live. E olha quem está participando já com a gente aqui, vamos ver quem está por aqui com a gente é a Marlene da Silva Schneider, ela que é lá do Industrial Gilberto Simoneto, também por aqui com a gente é a Stephanie Vitória da Silva dos Santos, aquele abraço aqui para a Emanuele da Silva dos Santos, também o Wesley Gustavo da Silva, os amigos que estão lá no Santa Mônica, aquele abraço aqui também para o Luiz Emanuel de Oliveira de Azevedo, do São Francisco, Cleonice de Freitas, também ligadinho com a gente lá no Rio da Prata, aquele abraço aqui também para o Flávio Solano, amigão Flávio, ligadinho com a gente lá no São Francisco, a Iracema Wappler, a do loteamento notável, aquele abraço aqui também para a Ivânia Capelari dos Santos, lá do São Francisco, a Ana Vanceto, né, seus humildes amigos que estão sempre ligadinhos com a gente, lá na linha Nova Bélgica, aquele abraço aqui também para a Vanessa Buchmeier, da linha São Sebastião, e também a Adelar Brit, do Colina Verde.
2: Aqui é pressão.

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1: 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Olha, queremos mandar um dia especial para o seu Vitório Ruzinski, lá do Santa Mônica. Abraço, seu Vitório, e obrigado pela companhia. Também a Marta Luciane da Silva, do Água Verde. A Salete Rabaioli, aqui do Centro. Também Rosemary Vicini Mazuco, a do 16 de novembro. Bom dia aqui para a Cecília Alves Campos, da linha Balsa. Também por aqui com a gente a Juscelia Vieira, do Menino Deus 2. Também a Júlia Vitória Carnete Camargo, a do Santa Mônica, do Colina Verde, por aqui também com a gente. A Lacir Delane, a Mari Sutil e também Alex Furlan, lá da linha Furlan.
2: Gaiteiro, toca um negócio aí.

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2: Muito bom dia.
3: Olha, são 9 horas e 13 minutos, 9:13. Olha, acontece no dia 12, né? No próximo dia 12, duas grandes festas, né? Uma aqui, as duas de Nossa Senhora Aparecida, hein? Uma aqui na linha Lajeadinho, aqui em Pinhal de São Bento, né? É a 22ª Romaria de Nossa Senhora Aparecida. E você é convidado a participar com a gente aí lá na capela da comunidade da linha Lajeadinho, a de Pinhal de São Bento, no próximo dia 12, né? É, e ao meio-dia haverá aquele almoço com churrasco e fichas de churrasco à venda e tem aí na Maronês Materiais de Construção. E também acontece a tradicional festa também lá na linha Alto Alegre, né? Todos os anos acontece no dia 12 de outubro e na Capela Nossa Senhora Aparecida, lá da linha Alto Alegre. Você também é convidado a participar e tem fichas à venda também aí na Maronês Materiais de Construção. Olha, queremos mandar um alô especial aqui aos amigos que estão participando com a gente nessa manhã de sábado, nem por aqui, o Eloy do Amaral, lá do Santa Mônica, né? E também a Simone Wojcicki Moraes, ela que é lá aqui do centro de Ampere, e também a Edith Miguel de Souza, do bairro Açari. Bom dia para o Jonas Miguel Freitas Tonkelski, lá do Santa Paulina, e também a Ana Paula Sutil. É por aqui também, lá da linha São Salvador, né? A Silvane Orso. Aquele abraço aqui para a Andressa de Oliveira de Azevedo, ela é aqui lá do São Francisco, também a Claudete Pimenta, do Santa Paulina. Bom dia aqui para a Larissa Zeferino, da linha São Paulo, e também Gabriel Machado Santos, aqui do Centro de Ampere. Aô!

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0: Olha, são 9 horas e 22 minutos, né? Daqui a pouquinho tem o sorteio dos brindes aqui do Sabadão da 91, né? E você ainda pode participar, ainda dá tempo de participar aí no próximo bloco, vem o sorteio aqui. E você concorre aqui, né? O sanduíche Austin, mais Coca 200ml, o Alto Posto Bom Princípio, mais o churrasco de gado e da Casa de Carnes Bertoldi, tem um copo térmico da Maronese Materiais de Construção e também o kit churrasco aí do Super Dia, né? Participe com a gente aqui através do WhatsApp 993-56377 e também pode participar ainda através do Face e da Live. E olha quem está com a gente participando aqui, é a Cleci Pedroso, lá do loteamento Vila Bela, né? Abraço aqui, um bom dia para quem está por aqui, é a Adriana. É a Adriana, né, que está ligadinha com a gente lá do... pedindo a música do Céu e Cantos, né? Vamos ver se dá tempo de tocar aqui. É, também o Hildo Lasta, Hildo Rock Lasta, aqui do centro, ligadinho com a gente. Quero abraço para o Lucas Fernando Seri, ele que é do Nossa Senhora das Graças. A Jusilane Britsky, do Bela Vista, também. A Mareli Pimentel, lá do Jardim Floresta. Bom dia aqui para Claudiomir de Oliveira, ele que é lá do Colina Verde. A Rose Teodoro, aqui do centro, também. A Maria de Lourdes Crestanello, lá do Arroio do Tigre. E também o Gustavo Mainardi Matos, ele que é lá do Jardim Floresta.
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1: São 9:30. Chegou o momento de fazermos o sorteio dos brindes para você, amigo ouvinte, que participou com a gente nesta manhã de sábado. Vamos iniciando aqui com o sorteio da mini pizza mais coca 200ml lá do Alto Posto Bom Princípio, né? 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
2: Saiu para o nosso amigo Levi Samuel Soares, do Nossa Senhora das Graças.
1: Valeu, Levi. Obrigado pela sua participação. Só chegar por lá durante a semana e saborear, né? Deliciosa mini pizza mais coca lá do Alto Posto Bom Princípio.
2: Parabéns aí, Levi.
1: E agora vamos para o sorteio aqui. Tem um copo térmico aí da Maronês Materiais e Construção.
2: Saiu para o Anderson Nunes, do bairro São Francisco.
1: Valeu, Anderson. Obrigado pela sua participação. Pode passar por lá durante a semana, qualquer dia aí, e retirar o seu brinde, né? Um copo térmico aí da Maronês Materiais de Construção.
2: Parabéns, Anderson.
1: E agora o sorteio do churrasco de gado aí da Casa de Carnes Bertoldi, né? A Casa de Carnes Bertoldi, que atende você todos os dias da semana, né? 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
2: Saiu para Beloni Barcelos, do bairro São Francisco.
1: Valeu, Beloni. Obrigado pela sua participação. Churrascão, então, lá da Casa de Carnes Bertoldi, saiu para você hoje, hein?
2: Parabéns, Beloni.
1: Seguimos agora com o sorteio do kit churrasco aí do Super Dia, né? 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
2: Saiu para o Juvenal José Hermes, do bairro Santa Paulina.
1: Valeu, Juvenal. Obrigado pela sua participação aqui. Pode chegar por lá durante a semana e retirar o seu prêmio, né? O kit churrasco aí do Super Dia.
3: Acabou. Que pena.
1: Vamos encerrando por aqui o Sabadão da 91, mas no próximo sábado, se Deus quiser, estaremos por aqui novamente trazendo aquela seleção especial de músicas para a gente curtir juntos o início de final de semana. Até sábado que vem. Tchau, tchau.
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1: Olá, muito bom dia, Pere, bom dia a toda a região. Chegando por aqui o nosso Super Manhã, manhã linda, maravilhosa de sabadão. É final de semana, aquele grande abraço para você ligadinho na sintonia da 91. E bora lá, vamos que vamos, seguindo em frente com o nosso Super Manhã. Lembrando que hoje, sabadão, tem sorteio do kit churrasco, oferecimento do supermercado Manfroy, aquele kit completinho. Aí, né, com carne, linguiça, pão de alho, carvão, caixinha de cerveja, refrigerante, completinho pra você, né, pra você fazer a festa aí no final de semana, tá bom? Já sabe como é que faz, somente participações via áudio 99356377. Aí, né, dizendo, né, o seu nome, seu bairro, confirmando sua audiência para participar do sorteio. Começando agora nosso Super Manhã para você na melhora.

0: Feliz, tá aí pra você, Baitaca do Fundo da Grota, fechando por aqui o primeiro bloco de sucessos do nosso Manhã Total. E olha, piazada, nosso dia tá chegando, Dia das Crianças, é, dia 12 de outubro, é logo ali. 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
0: Bora que bora, Interativa, 9 horas e 52 minutos. Bom dia, bom dia. Você ligadinho na sintonia da melhor e vamos lá dando sequência ao nosso Super Manhã. Bora, vai participando. Daqui a pouquinho vou começar a registrar as participações. Ó, lembrando, hein, regrinha para poder participar do sorteio. Somente áudio, tá bom? Mensagens de textos irão ficar de fora. E no áudio deve conter o seu nome e o seu sobrenome, hein, tá bom? Nome, sobrenome. E, né, confirmando aí a sua audiência para concorrer ao kit churrasco. Aí os áudios que tiverem corretamente irão concorrer ao kit churrasco oferecimento do Supermercado Manfroy. Daqui a pouquinho já vou começar a registrar as participações que já estão chegando de balde aqui. 9h53, bom dia!

0: Feliz Interativo, 9 horas e 53 minutos. 56 já, meu amigo. 23 graus a temperatura neste momento. E bora lá registrando as participações. Hoje tem que churrasco oferecimento Supermercado Manfroy. Manda lá o seu áudio, apenas um áudio, tá bom? Dizendo o seu nome, sobrenome. Ah, né? Aí confirmando a sua audiência para participar do sorteio. Bom dia, bom dia.
1: Oi, bom dia, Vanderlei. Aqui é a Salatera Baioli da Rua Anchieta. Quero participar do Kit Churrasco. Um bom final de semana para você. Me manda uma música bem bonita.
0: Beleza, valeu, Salete. Um grande abraço, bom sabadão. Obrigado pelo carinho da audiência. Vamos mandar aqui só moda bonita neste sabadão. Bom dia.
2: Bom dia, Interativa. Aqui é o Thiago Gabriel, vai falar do bairro Nossa Senhora das Graças. Eu gostaria de concorrer ao Kit Churrasco. Eu gostaria que tocasse Amor de Carnaval, Bruno e Barrone. Obrigada.
0: Beleza, valeu, Chegão. Aquele abraço aí, bom final de semana. Bora lá, bom dia, bom dia.
3: Bom dia, eu sou a Cecília Alves Campos, da Linha Balsa. Estou escutando a Interativa FM. Quero participar do sorteio. Manda o programa tudo para nós aqui da Linha Balsa.
0: Valeu, valeu, Cecília. Um grande abraço para você, todo o pessoal aí da Linha Balsa. Obrigado pelo carinho da audiência. Bom dia.
4: Bom dia, Vanderlei, a Rosa Veros, do Loteamento Oliveira. Queria participar do Kit Churrasco e um bom final de semana a todos.
0: Valeu, Rosa. Aquele abração. Bom final de semana. Um grande abraço. Obrigado pelo carinho da audiência. Bom dia, bom dia.
5: Bom dia, Vanderlei. Bom sábado para você. Bom sábado a todos. Quero participar do sorteio do Kit Churrasco. E eu acho que hoje ele vem pro bairro Açari. Tô sentindo isso, tô com um pressentimento bom. Neiva Bock, do bairro Açari.
0: Beleza, tá aí pro bairro Açari hoje, né? Toda a galera que mora no Açari, que participa em peso aqui, quem sabe, né? Bom dia, bom dia.
6: Bom dia, Vanderlei. Que é o Anderson Lucas, do bairro São Francisco. Estamos ligadinho na Interativa. Um ótimo final de semana a todos. Quer participar do sorteio do Kit Churrasco do Manfroy.
0: Valeu, Anderson. Aquele abração. Bom sabadão. Intervalinho. Já volto.
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0: Beleza, interativo, agora 10 horas e 4 minutos, 10 e 4. Bom dia, você ligadinho na sintonia da melhor e bora lá dando sequência ao nosso Super Manhã. Sabadão lindo, maravilhoso, tem previsão de chuva para hoje? Tem, eu acho que tem, daqui a pouquinho a gente atualiza aí a previsão, né? O tempinho aí meio fechado, meio nublado, a previsão era de tempo parcialmente nublado, pancadas de chuva e solzinho também, aí tudo misturado neste sabadão. Bora lá, vai mandando sua mensagem pra cá, 993-56377. Bom dia, bom dia.
1: Oi, bom dia, Vanderlei. Aqui é a Mari Vanessa de Oliveira, do bairro Açari. Quero participar do sorteio. Toca uma música bem bonita.
0: Valeu, Mari. Um grande abraço. Tá aí o Açari em peso hoje aqui no nosso Super Manhã. Bom dia.
2: Bom dia. Sou Zenildo Pereira, do bairro Santa Mônica. Gostaria de participar do sorteio.
0: Valeu, Zenilde, um grande abraço, obrigado pelo carinho da audiência, bom sabadão, bom dia, bom dia.
3: Bom dia, aqui eu sou Colina Verde.
0: Ih, rapaz, eu não consegui entender absolutamente nada, nem o nome, né, então... Conserta aí, tá bom? Conserta aí que não deu pra entender nada. Tá inteligível o áudio aí. Não dá pra compreender. Bom dia, bom dia.
4: Oh, oi, o meu nome é Valentina Strube. Eu moro no Bom Princípio e eu quero participar do kit churrasco.
0: Valeu, Valentina. Aquele abraço aí. Bom sabadão. Tá participando, tá concorrendo. É só desmandar o áudio lá, ouve aí, né? Pra ver se dá pra entender. O último áudio ali, o penúltimo, né? Não consegui entender nada. Então não tem nem como registrar aí. Bom dia.
5: Aqui é Luiz Emanuel de Oliveira Azevedo, do bairro São Francisco. E quero concorrer o kit churrasco.
0: Beleza, valeu, Luiz. Aquele abraço, bom dia, bom dia.
6: Bom dia, Vanderlei. Sou a Isabela Volma e gostaria de participar do sorteio Kit Churrasco. Bom final de semana.
0: Valeu, Isabela. Bom final de semana. Bora de música, 10 e 6. Bom dia.
7: Tranquilo, então, vamos...

0: Ele já tá aí, Bruno Marrone, Amor de Carnaval, fechando por aqui mais um bloco de músicas do nosso Super Manhã. E bora lá que a galera tá por aqui, participando, interagindo, curtindo a melhor programação. Bom dia, bom dia.
1: Bom dia, aqui é Maria Belchior, queria participar do Kid Churrasco.
0: Beleza, valeu Maria, aquele abraço aí, opa, cadê aqui rapaz, esse negócio tá pulando aqui, esse sisteminha aqui, trabalhando sozinho, isso não pode, não pode, não pode, vamos lá, agora sim, de novo, beleza, agora 10 horas 10 minutos, bom dia, você ligadinho na sintonia da 91, vem chegando por aqui mais participações, cadê, já foi esse aqui, ainda não, bom dia.
2: Bom dia, Vanderlei. Eu sou a Elisa Reis, capacitar de sorteio.
0: Tá aí a Elisa também, ligadinha na sintonia da 91. Valeu, Elisa. Um grande abraço, bom sabadão. Quem mais, quem mais? Bora lá, bom dia. Vai mandando aí seu áudio, 993-56377.
3: Bom dia, Cleide Halber. Quero participar do sorteio do Kit Churrasco. Estamos ouvindo a rádio aqui nas lojas Quero Quero.
0: Valeu, Cleide. Um grande abraço para você, toda a galera da Quero Quero. Obrigado pelo carinho da audiência. Intervalinho, já volto.
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0: Beleza, o seu super fim de semana no Super Manhã neste sabadão maravilhoso. Bom dia, você aí no trabalho, galera trabalhandinho neste sabadão. Galera que tá em casa, né? Sábado pela manhã, aí tá de boa, fazendo os afazeres domésticos, ou descansando, relaxando e curtindo a melhor programação. Bora que bora, hein? Até meio-dia, até às 11h30, eu, Wanderlei Silva, te fazendo companhia aqui no Super Manhã, trazendo muita música e, claro, aquele sorteio mais esperado da semana. Kit churrasco, oferecimento do supermercado Manfroy. Kit completinho, hein? Com carne, linguiça, carvão, pão de alho, refrigerante, caixinha de cerveja. Aí um kit completinho. Então, bora lá. Não esquece, hein? Somente mensagem de áudio. No áudio deve ter o seu nome e sobrenome e seu bairro, confirmando sua audiência para participar do sorteio. Bom dia, bom dia!
24: Bom dia, sou Marlene Aparecida da Silva Schneider, do bairro Gilberto Simoneto. Estou na escuta desse maravilhoso programa para concorrer ao sorteio.
0: Valeu, Marlene, um grande abraço, obrigado pelo carinho da audiência. Bom dia, bom dia.
25: Bom dia, bom dia. Aqui é a Maria Verlang e José Carlos do Rosário. Nós somos aqui do bairro Industrial e estamos na audiência. A gente quer participar do sorteio.
0: Beleza, valeu Maria, tá participando, tá concorrendo, obrigado pelo carinho da audiência, bom sabadão, bom dia.
26: Bom dia, aqui é Cleonice Freitas, do Rio da Prata, gostaria que colocasse meu nome no sorteio, fazendo favor, obrigada.
0: Valeu Cleonice, um grande abraço, tá aqui já o nome registradinho para participar do sorteio, bom dia.
27: Bom dia, Wanderlei, aqui é Roberto Oliveira, do bairro Santa Paulina, gostaria de participar do sorteio.
0: Valeu, Roberto. Um bom sabadão. Tá participando, tá concorrendo. Continua ligadinha na sintonia da 91. Bom dia.
28: Bom dia, Interativa. Aqui é Simone Oleias, Aninha Biazin. Estou ligadinha na Interativa e gostaria de participar do Kit Churrasco.
0: Valeu, Simone. Tá participando também. Tá aí, deixa eu ver que tem música aqui. Tem, já rola na sequência. Bom dia.
29: Bom dia. Eu Rodinei do Pax Vida. Quero participar do sorteio do Kit Churrasco. Valeu. Um ótimo final de semana a todos.
0: Valeu, Rudinei. Aquele abraço aí pra você, toda a galera da Pax Vida, sempre ligadinho na sintonia da 91. E bora lá de música. Qual que é a moda que eu tenho aqui? Marcos e Belucci. Câmera lenta aí pra galera do Pax Vida.

0: Beleza, 10 horas e 24 minutos. Bom dia, daí Paulinho Mocelin, Menino Campeiro, fechando mais um bloco de músicas do nosso Supermanhã. Bora lá, bom dia, vamos registrando mais participações por aqui. Hoje é sabadão, tem kit churrasco, oferecimento do Supermercado Manfroy. Bom dia.
1: Bom dia, Interativa, aqui é a Lourdes. Tô passeando na casa da minha filha, na linha Biazin, mas estou ligadinha na Interativa e quero participar do kit churrasco também.
0: Beleza, valeu Lourdes, um grande abraço, só não esquece o sobrenome aí, tá bom? Pessoal que manda aí a mensagem, sempre com nome e sobrenome, para poder entrar aqui no sorteio. Bom dia.
2: Bom dia, sou a Emanuela da Silva Ligues da Água Verde.
0: Valeu, Emanuele, um abração, tá aí registrada a participação, bom dia.
3: Bom dia, Vanderlei, é Fred Oliveira de Santa Mônica, gostaria de participar do sorteio do kit churrasco do Manfroy. Tá aqui ligado na Interativa FM.
0: Valeu, Fred, aquele abraço, tá registrada aqui a participação, bom dia, bom dia.
4: Bom dia, Marizane Reis Gomes, bairro Santa Paulina, quero participar do sorteio.
0: Valeu, Marizane. Um grande abraço. Bom final de semana. Vamos lá, registrando mais participação. Bom dia, bom dia.
5: Bom dia. Eu queria participar do Kit Churrasco, Delires do Centro.
0: Valeu, um abração aí. Delires do Centro também, confirmando a audiência aqui na 91. Bom dia, bom dia.
6: Bom dia, Vanderlei. A Isoletro V do bairro Santa Mônica. Tô ligadinha na Interativa. Quero participar do sorteio do Kit Churrasco. Um bom final de semana a todos.
0: Valeu, Isolete. Um bom final de semana. Obrigado pelo carinho da audiência. Intervalinho, já volto.
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0: Bora que bora, Interativa agora 10 horas e 29 minutos, 10h29. Bom dia e olha, amanhã, domingão, eleições, dia de votar, hein? Então saia de casa, vai votar, meu amigo. É, tem que votar, hein? Porque quem não vota é... Aí, né, acaba sofrendo as consequências de quem vota e vota errado. Das 8 até as 5 da tarde acontece, né, o período de votação. E não se esqueça, hein, leve o seu título e um documento com foto. Pode ser o título, o e-título, né, que é o aplicativo no celular, ou então a sua cédula e o seu título físico. E também um documento com foto, que pode ser carteira de identidade, RG, carteira de trabalho, carteira de motorista, passaporte ou certificado de reservista para homens. A ordem de votação: primeiro você vota para deputado federal, que são 4 números. Segundo voto para deputado estadual, 5 números. Terceiro voto para senador, 3 números. Quarto voto também para senador, 3 números, né? Você vai votar para 2 senadores. Quinto voto para governador, são 2 números. E o último voto, sexto voto para presidente, 2 números. E olha, atenção, se você errar o número, aperte a tecla corrige, que é a tecla laranja, e digite o número correto. E ao final de cada voto, aperte a tecla verde, que é a tecla confirma, aí para validar o seu voto. Nesse ano não haverá transporte de eleitores para as sessões do interior.

0: bora que bora, agora são 10 horas e 31 minutos, bom dia, bom dia, daqui a pouquinho já rola o sorteio aqui, vamos lá registrando participação, bom dia.
1: Bom dia, aqui é o João Eduardo Melchior, quero participar do kit churrasco.
0: Valeu, João, aquele abraço aí, tá participando, tá concorrendo, continua ligadinho na sintonia, hein, bora lá, bom dia.
2: Eu também. Bom dia, quero participar do sorteio. Meu nome é Ronilson Ribeiro Alérgico, aqui do centro.
0: Ih, rapaz. Deixa eu ver aqui. Vamos ter que rodar o áudio de novo depois aqui, né? Pessoal, fala o nome aí com calma, tranquilo, de buenas. Bem pausadinho, bom dia.
3: Bom dia, eu sou Cacilda Rosa Iberle, moro no bairro Santa Paulina. Estou ligadinha na interativa. Quero concorrer ao sorteio.
0: Valeu, Cacildo. Um grande abraço. Bom sabadão. Bora que bora. Bom dia.
4: Bom dia. Meu nome é Karine Moore. Quero estar participando do sorteio. Estou falando aqui da Santa Paulina.
0: Valeu, Karine. Um abraço. Obrigado pelo carinho da audiência. Bora lá. Bom dia.
5: Bom dia, Vanderlei. Marivane Fagundes, do bairro Santa Mônica. Queria participar do kit churrasco. Bom final de semana a todos.
0: Valeu, Mari. Bom final de semana. Obrigado pelo carinho da audiência. Ana Castela, é que eu não te esqueci.

0: Muito bem, agora 10 horas e 38 minutos. Bom dia, bom sabadão, maravilhoso final de semana para você, ligadinho na sintonia da 91. E vamos lá, registrando por aqui mais participações. Bom dia.
1: Bom dia, Vanderlei. Aqui é Lete Butski, do São Francisco. Quero participar do sorteio.
0: Valeu, Ielete. Um abração, bom final de semana, bom sabadão, bom dia.
2: Bom dia, sou Fiorinho Sazorato, queria participar do Kit Churrasco, moro na Santa Mônica.
0: Valeu, Fiorinho, aquele abraço aí, bom final de semana, bom dia, bom dia.
3: Bom dia, sou Vilmar Pires Rodrigues, aqui do bairro Jardim Floresta, do bairro Esquina da Breja aqui. Tá com a música aí do Sunset, Se Eu Não Tivesse Bebido. Temos aqui no bar Esquina da Breja aqui. Beleza? Queria participar daqui do churrasco também. Um bom dia para todos vocês aí.
0: Beleza, beleza. Maravilha, maravilha. E como diz o nosso amigo Zezinho Zabotti, valeu, Vilmar. Um abraço aí para você, galera da Esquina da Breja. Obrigado pela sintonia. Bora lá, bom dia.
4: Bom dia, Vanderlei. Aqui é a Márcia Fagundes do bairro São Francisco. Eu quero participar do Kit Churrasco e estamos ligadinhos.
0: Valeu, Márcia. Um abraço, bom final de semana, bom dia.
5: Bom dia, eu sou o Manuel da Vila Esperança. Gostaria de participar do sorteio.
0: Beleza, valeu, Manuel. Não esquece o sobrenome lá, tá bom? Senão sai aqui pro Manuel. Todos os Manuel Jampere vai vir querer buscar o Kit Churrasco aqui. Vai dar briga, hein? Bom dia.
6: Bom dia. Gostaria de participar do sorteio do Kit Churrasco. Meu nome é Tereza Pires, de Santa Isabel do Oeste.
0: Valeu, Tereza. Um grande abraço aí todo o pessoal de Santa Isabel do Oeste que se liga na programação da 91. Vamos lá, pessoal de toda a região. Pode participar também, hein? Santo Antônio, aí Realeza, Santa Isabel, Planalto. Se ganhar, vai ter que vir buscar o kit aqui em Ampere, né? Já dá aquela passeada aí. Isso aí, bora lá, bom dia.
7: Bom dia, Vanderlei. Aqui é o Claudinei Rores, do bairro São Francisco. Gostaria de participar do sorteio aí. Manda um modão pra nós curtir aí.
0: Valeu, Claudinei. Abração. Vou mandar moda boa aqui. Intervalinho, já volto.
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8: Bora lá, Interativa, agora 10 horas e 44 minutos. Bom dia, bom dia, bom sabadão, maravilhoso final de semana. E agora é hora de dar uma atualizada na previsão do tempo para ver como é que fica aí o sabadão, domingão. Tinha previsão de chuva, será que mudou? Será que ainda tem chuva? Ó, tá marcando chuvinha para hoje, hein? Mas diminuiu a quantidade. Ontem tava marcando aí até 15 milímetros, caiu para de 8 a 10 milímetros aí para este sábado. Tempo parcialmente nublado, pancadas de chuva, de repente chuvinhas isoladas, né? Mas o sol também predomina aí no sabadão. A máxima vai a 26 e a mínima, aí tivemos uma mínima de 16 graus pela manhã. Amanhã, domingão, tem uma chuvinha boa, hein? No domingo, 23 milímetros de chuva para domingão. Então bora sair cedo para votar e fugir da chuva aí. Não sabemos que hora a chuva vem, mas tem previsão de chuvinha. Amanhã o sol tira uma folga no dia das eleições e a chuvinha, né, vem para molhar o seu voto. Vamos lá, 25 de máxima, 17 de mínima no domingão. Bora que bora, vamos lá, que daqui a pouquinho tá chegando a hora do sorteio, ó. Fica ligadinho, hein? Não desligue o rádio na hora do sorteio aí. Pra você que tá na sintonia, continua ligadinho na sintonia pra saber se vai ser o ganhador ou a ganhadora do kit churrasco de hoje, oferecimento do Supermercado Manfroy. Bom dia!
9: Bom dia, Vanderlei. É o Nilton Fagundes, bairro Santa Mônica, que quer concorrer ao kit churrasco, beleza? Um abraço, bom programa.
8: Beleza, valeu, Nilton. Abração, bom final de semana. Galera, que eu vou registrando o áudio aqui, eu vou deixando um joinha aqui, tá bom? Vou dando um joinha no áudio aqui pra marcar aqui que já foi pro ar. Bom dia.
10: Bom dia, Vanderlei. Aqui é o Samuel Henrique da Silva de Oliveira, falando aqui da Santa Paulina. Queria participar do sorteio do kit churrasco de hoje. E também queria pedir a música Irmão da Lua, Amigo das Estrelas, de Zezé Di Camargo.
8: Beleza, tá aí o Samuca da Silva. Valeu, Samuca, já toquei essa aí, mas eu rolo depois de novo aí pra você curtir, beleza? Bora lá, bom dia.
11: Bom dia, Vanderlei, Valdecir de São Salvador, Vicini, quer participar do sorteio.
8: Fala, Valdecir, aquele abraço pra você e toda a galera aí de São Salvador, na sintonia da 91. Pessoal aí na peleia, no campo, na agricultura. Sempre com o radinho ligado, sintonizado na 91. Bom dia.
12: É o Genor aqui da Vila Esperança. Queria participar do sorteio do churrasco.
8: Beleza, valeu, Agenor. Não esquece o sobrenome aí, pessoal. Põe o sobrenome também. Falei o nome e sobrenome pra gente poder preencher o vale depois do ganhador. Tem que ter o nome e sobrenome aí. Valeu, Agenor. Não esquece lá. Escreve, pode escrever lá. E a gente registra aqui. Bom dia, bom dia.
7: Bom dia, Rádio Imperativa. Bom dia, pessoal da rádio. Tudo bem? Leivane Basso, da Nossa Senhora das Graças. Estou na escuta. Participar do Kit Churrasco. Um bom sábado, um bom final de semana.
8: Valeu, Cleivane. Um bom sábado, um maravilhoso final de semana. Obrigado pelo carinho da audiência. Bom dia.
13: Bom dia, sou Janete Pimenta Tavares Freire, do bairro Nossa Senhora das Graças. Queria participar do sorteio. Um ótimo final de semana a todos.
8: Valeu, Janete. Um bom final de semana. Obrigado pelo carinho da audiência. Bom dia.
14: Bom dia, Vanderlei. Eu sou o Fábio Bertocchi, moro no bairro Açari e gostaria de participar do sorteio. Beleza? Um ótimo final de semana a todos.
8: Valeu, Fábio, um ótimo final de semana, obrigado pela sintonia, bom dia, bom dia.
15: Bom dia, Vanderlei, tudo bom, meu guri?
8: Bom.
15: É o João Altair Joaquim aqui da Linha França, estamos curtindo teu programa aí. Roda uma boa dos atuais para nós e bota nós no sorteio. Um abraço, tudo bom, bom final de semana.
8: Valeu, João, aquele abraço, bom final de semana aí para você e toda a família, galera da Linha França. Bora lá de música, são sete. Se eu não tivesse bebido...

0: Eles, tá aí, os atuais Pássaro Livre, fechando mais uma linha de músicas do nosso Super Manhã. E bora lá, que tem mais participação chegando por aqui. Bom dia.
1: Bom dia a todos, eu sou Sidney Flá, moro aqui no bairro Santa Paulina. Gostaria de participar aí do sorteio. Mando um abração aí para todos os meus parentes e amigos que estão escutando a rádio. E um ótimo final de semana a todos.
0: Valeu, Sidney, aquele abraço, ótimo final de semana aí para você e toda a família. Bom dia, bom dia.
2: Bom dia, meu nome é Rafael Hudson, sou aqui do bairro São Francisco e gostaria de participar do sorteio do kit churrasco.
0: Valeu, Rafael, aquele abraço, bom final de semana, bom dia.
3: Bom dia, Interativa, aqui é a Raquel Belchior da Colina Verde. Estou ligadinha na Interativa e gostaria de participar do kit churrasco.
0: Valeu, Raquel, bom final de semana, bom sabadão, obrigado pela sintonia, bom dia, bom dia.
4: Bom dia, Vanderlei. Aqui é o Gilmar Jora do Santa Mônica. Queria participar do sorteio lá do kit churrasco. E quero que coloque a minha filha também, a Vitória Jora. E toca a música de Quirene, filha, pra mim. Beleza? Bom programa pra você, um sucesso do programa. E bom final de semana pra ti também. Um abraço aí, guri.
0: Beleza, valeu, Gilmar, aquele abraço aí, bom final de semana pra você, aí pra filhona. Vamos tocar sim a música Rick Renner, filha, daqui a pouquinho depois do intervalo, continue aí na sintonia, beleza? Bom dia.
5: Bom dia, Vanderlei, é a Beloni do Amaral, do bairro Açari, gostaria de participar do sorteio do kit churrasco. Um abraço a todos.
0: Valeu, Beloni, um grande abraço, bom final de semana, bom dia, bom dia.
6: Bom dia, aqui é Sérgio Liesenfeld do Santa Mônica. Quero participar do kit churrasco do Manfroy Supermercados. Bom final de semana a todos.
0: Beleza, valeu, valeu. Um abraço aí. Ah, deixa eu ver aqui. Cadê? Tinha uma participação. Valeu, Sérgio. Um abraço aqui. Cadê? Aqui, achei. Bom dia.
7: Sou legal, o ator do Kianak, do Sertanho, do CDS. Quero participar do sorteio.
0: Beleza, tá aí, eu não entendi muito bem, mas escreveu aqui, é o Miguel Arthur, né? Valeu, Miguel, aquele abraço, bora lá, bom dia.
8: Olá, bom dia, meu nome é Jusinei da Silva de Macedo e moro no Vale do Sol. E gostaria de ouvir a música, Lugar Mais Escuro do Mundo. E gostaria de participar do sorteio e mandar um grande abraço, um grande beijo pra minha esposa, Eliceia de Souza. E um abraço para minhas filhas que também estiveram ouvindo. Obrigado.
0: Beleza, valeu, Jocinei. Um abração, intervalinho, já volto.
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13: 10h58.
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6: Muito bem, Interativa, agora 11 horas e 2 minutos, 11 e 2. Bom dia, você ligadinho na sintonia da 91. 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
6: Agora 11 horas e 3 minutos, abrindo por aqui mais uma horinha de músicas. Daqui a pouquinho já vai rolar o sorteio, então bora lá registrando mais participações. Bom dia.
8: Bom dia, tudo bem? Aqui é Dionelle Maia e moro no bairro do Menino Deus. Quero participar do sorteio.
6: Valeu, Dionelle, um grande abraço. Tá participando, tá concorrendo. Obrigado pela sintonia, bom dia.
9: Bom dia, Vanderlei Silva, tudo bem?
6: Tudo bem.
9: E Ivanilda de Carvalho do Rondinha. Vanderlei, manda um abração para minha tia Olga Vicini, que está aqui em casa. Estamos ligadinha na Interativa. Coloca o nome dela no sorteio. E gostaria de ouvir a música, se pudesse, se for possível, a música do São Francisco, Cuidado, para todos que estão ligadinhos na Interativa. E um ótimo e abençoado final de semana. E tudo de bom para você.
6: Beleza, aquele abraço, valeu, obrigado pelo carinho da audiência e um abração aí pra Dona Olga. Vamos rolar o sucesso aqui também já na sequência. Bora lá, bom dia, quem mais tá aqui com a gente?
10: Bom dia, aqui é a Dayana Vandes Martins, moro no bairro São Francisco e gostaria de participar do sorteio do kit churrasco.
6: Valeu, Dayana, um grande abraço, tá participando, tá concorrendo, bora lá, bom dia, rapaz, participações aqui. Aí eu vou tentando, né, aí registrar rapidão aqui pra sobrar tempo, mas aí chegando uma atrás da outra aqui, vai acumulando. Bom dia.
11: Olá, bom dia, Elaine Atalos, do bairro Açari, eu quero participar do sorteio do kit churrasco.
6: Valeu, Elaine, um grande abraço, bom final de semana, bom dia, bom dia.
12: Bom dia, Interativa, é Maria Lucy Borges, do Loteamento Notável. Estamos ligadinha aí ouvindo a programação e coloca nossos nomes aí para concorrer ao kit churrasco. É a Angelita Borges e o Lucas Emanuel Borges. Um abraço e muito obrigado.
6: Valeu, Marilúcio. Um grande abraço. Bom sabadão. Bom dia, bom dia.
13: Bom dia, Vanderlei. Tudo bem?
6: Beleza.
13: Aqui é o Rodrigo de Lima, da Santa Paulina, da La Casa do Espetinho. Estamos ligadinho na programação, hein? Quero participar do sorteio do kit churrasco do Manfroy.
6: Valeu, show de bola, Valdir. Aquele abração aí, bom final de semana. Participação registrada, bom dia.
14: Bom dia, eu sou a Célia da linha Franço. Gostaria de participar do sorteio.
6: Beleza, valeu, Célia. Um grande abraço. Escreve lá o sobrenome pra nós aí, tá bom? Bom dia.
15: Bom dia, meu nome é Gustavo Escobar. Eu moro no bairro Rondinha. Eu quero participar do sorteio do kit churrasco.
6: Valeu, Gustavão. Aquele abraço, bom final de semana. Bom dia, bom dia.
16: Bom dia, tudo bem? Eu queria participar do sorteio. Aqui é Inês Frigo, do bairro Santa Mônica. Tudo de bom para vocês.
6: Valeu, Inês. Um grande abraço. Bom sabadão. Obrigado pela sintonia. Bom dia.
17: Bom dia, Vanderlei. Estamos aqui curtindo o programa interativo. O Dair Bop, do bairro Açari. Bota meu nome no sorteio.
6: Valeu, Dair. Um grande abraço. Aqui já registradinha a participação. Bora de música. Música.

0: Ele é isso, agora 11 horas e 17 minutos, banda São Francisco, cuidado, fechando por aqui, mais um bloco de música e vamos lá registrando as últimas participações e já já vai rolar o sorteio aqui então do kit churrasco, oferecimento do supermercado Manfroy, aquele kit completinho aí com carne, linguiça, carvão, pão de alho, refrigerante, uma caixinha de cerveja para garantir o seu churrasquinho no final de semana. Bom dia!
1: Bom dia, bom dia, Vanderlei, tudo bom? Celso Psivara, Bairro Água Verde, ouvindo seu programa aqui, quero participar do sorteio do kit churrasco, rodar uma música bem bonita para nós aí.
0: Beleza, valeu Celso, aquele abraço aí, bom final de semana, obrigado pela sintonia, bom dia!
2: Bom dia, Vanderlei! Eu é Claudete Pimenta da Santa Paulina. Um ótimo final de semana para todos.
0: Valeu, Claudete. Um ótimo final de semana para ti também. Obrigado pelo carinho da audiência. Bom dia.
3: Bom dia, Vanderlei. Eu, Jairo do Santa Mônica. Eu gostaria de participar do sorteio do kit churrasco.
0: Beleza. Valeu, Jairo. Aquele abraço. Escreve lá o sobrenome para a gente colocar aqui no sorteio, tá bom? Bom dia.
4: Olá, bom dia, Interativa. Aqui é a Mariana Vanzetta, do bairro Colina Verde, gostaria de participar do sorteio do kit churrasco.
0: Valeu, Mariana, um grande abraço, obrigado aí pela sintonia. Alô, Arthur, só áudio, hein, manda áudio lá. Aí, deixa eu ver quem mais, olá, bom dia.
5: E a Vanderlei, queria participar do kit churrasco, Roseli Marcheschi, do Santa Mônica.
0: Valeu, Roselinho, um grande abraço, tá participando, tá concorrendo, bora lá, bom dia.
6: Bom dia, bom dia, meu nome é Caio Cavascoleto, moro aqui no bairro Santa Mônica e gostaria de participar do sorteio.
0: Aí o Caio também confirmando a audiência na 91, bom sabadão, você na sintonia da melhor e vamos lá, bom dia.
7: Bom dia, bom dia, aqui é o Josemar, do bairro São Francisco, eu queria pedir uma música aí, qualquer uma do Nando Moreno. E oferecer para todos os meus familiares, se possível, participar aí do kit churrasco. Valeu, um abraço, um bom final de semana a todos.
0: Beleza, valeu, Josimar, um grande abraço. Vamos achar moda aqui, escreve lá o sobrenome aí para a gente colocar no sorteio, tá bom? Bom dia, bom dia.
8: Bom dia, Vanderlei, tudo certo?
0: Beleza.
8: É o Dirceu daqui do bairro Açari, gostaria de participar do sorteio também. Um bom final de semana aí para todos.
0: Beleza, galera aí que não escreveu o sobrenome, não mandou o sobrenome junto, manda lá, tá bom? Só com o sobrenome aqui, vai pra lista do sorteio, intervalinho já volta.
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0: Bora lá, Interativa agora, 11 horas e 24 minutos. É no próximo bloco, então já vai rolar o sorteio aqui do kit churrasco. E vamos que vamos. Vamos registrando aqui as últimas participações. Então, quem mandou, mandou. Quem não mandou, manda que ainda dá tempo. Bora lá, bom dia, bom dia.
18: Bom dia, Interativa. Aqui é o Leandro Elerson. Quero participar do kit churrasco. E viva o Bolsonaro amanhã.
0: Valeu, Leandro. Daí. Valeu, tá registrado aqui, né? Vamos ter que ouvir antes os áudios aqui antes de soltar. Aqui. Bora lá, bom dia.
19: Bom dia, Vanderlei, tudo bem? Aqui é o Norberto de Oliveira, do bairro Santa Paulina. Gostaria de participar do kit churrasco. Pedir a música João Careiro e Capataz, prefácio, oferecer pra minha esposa Roberta, dizer que eu amo muito.
0: Beleza, valeu, Norberto. Já vou achar a moda aqui, deixar no ponto. Cadê aqui? João Careiro e Capataz, prefácio. Beleza, bora lá, bom dia.
20: Oi, Panterdei, aqui o Henrique Batistão, do bairro São Francisco. Eu quero participar do kit do churrasco.
0: Beleza, escreve o nome lá, o nome e o sobrenome pra gente colocar aqui no sorteio. Eu não consegui entender aqui, tá bom? Ah, bom dia.
21: Bom dia, sou Emanuele Corbari, moro na Vila Esperança e gostaria de participar do kit de churrasco.
0: Beleza, bora lá, mais participações. Bom dia, as últimas.
22: Bom dia, Interativa. Aqui é a Fernanda. Manda um alô pra nós aqui da Alerson, que estamos ligadinhos na rádio. Queremos participar do sorteio de churrasco.
0: Beleza, valeu, Fernando. Um abraço aí, galera da RL Som, sempre ligadinho, confirmando a audiência aqui na 91. Bora lá, que tá chegando a hora. Pessoal, manda, pode mandar aqui, ó. Aí, ó. Deixa eu ver quem mais. Cadê? Bom dia.
23: Olá, bom dia. Aqui quem fala é a Natália do Santa Mônica. Eu gostaria de participar do sorteio do kit churrasco e queria pedir uma moda boa, movimentos sutis. É boa para nós ouvir nesse finalzão de semana.
0: Beleza, valeu, Natália. Um abraço. Será que eu tenho essa? Vamos ver se eu acho aqui, tá bom? Bom dia, bom dia.
24: Bom dia, Vanderlei Silva. Aqui é a Vanderleia Oliveira da Silva, do bairro Santa Paulina. Quero concorrer ao kit churrasco.
0: Beleza, tá aí a minha xará, Vanderlei Silva, ligadinha na sintonia da 91. Vamos lá, quem mais? Olá, bom dia. Cadê o áudio? Bom dia, bom dia.
25: Oi, bom dia, meu nome é Davi Lucas Antes Martins, moro no bairro São Francisco e quero participar do kit churrasco. Bom fim de semana para todos.
0: Beleza, valeu, Davi, um abraço, bom final de semana, bom dia.
26: Bom dia, Interativa. Caroline Vixorek, do loteamento Bela Vista, queria participar do kit churrasco.
0: Valeu, Carol. Um abraço. Bora lá, as últimas participações para fechar aqui, né, os registros e já vamos pro sorteio daqui a pouquinho. Bom dia.
1: Bom dia, FM Rádio Pérez. Viu aqui o Derli Grande aqui da linha França aqui no sítio, estamos aqui. Manda uma música e quero participar do kit churrasco aí. Beleza?
0: Beleza, beleza. A Rádio Ampere é o 105.7, aqui é interativa. Não, 5, cadê, rapaz? Eu nem sei qual que é aqui, ó, a estação da concorrência. É, a Rádio Ampere é concorrência. Agora a FM virou concorrente aqui. Então, temos que... Não podemos fazer propaganda lá. Temos que chamar todo mundo pra cá, aqui no nosso Super Manhã. Aí seu Hélio ouve aí, já me dá uma puxada de orelha aqui. Mas é concorrência. Estamos direto aqui, Interativa FM, bom dia.
2: Oi, bom dia. Aqui é a Ana Paula Desengrine. Queria participar do kit churrasco. Manda um abraço aqui para as meninas da loja Heisel. Estamos ligadinhos na programação.
0: Beleza, um abração aí para as meninas da loja Heisel. Obrigado pelo carinho da audiência. Participações encerradas. Já eu volto aí com o sorteio, saber quem é que vai levar o kit churrasco deste sabadão. Já foram quantos? Acho que 26, né? 26 kits churrasco já saíram aqui no nosso Superman e vai sair muito mais. Mulher.

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0: consequências das nossas escolhas são coletivas. Nas últimas eleições gerais em 2022, mais de 32 milhões de brasileiros deixaram de comparecer às urnas em cada um dos turnos, né? No primeiro turno foram aí mais de 32 milhões de abstenções e no segundo também. É muita gente, né? E mesmo quem decide não votar continuará vivendo sob as leis, pagando impostos, utilizando serviços públicos e sendo afetado pelas decisões de quem foi escolhido por aqueles que compareceram às urnas. Por isso, se você não acredita em um candidato, pesquise. Se não concorda com uma proposta, compare. Se está decepcionado com a política, procure informação. Mas não entregue a outras pessoas uma decisão que também é sua. O voto não precisa ser dado por amizade, simpatia, pressão, promessa, favor ou benefício. Vote pela sua consciência. Conheça aí os candidatos, entenda o que cada cargo pode fazer, observe o passado, as propostas e a responsabilidade de quem pretende representar você. O Tribunal Superior Eleitoral também orienta o eleitor a buscar informações adequadas e verdadeiras para fazer uma escolha consciente. Porque mudar uma sociedade não acontece apenas reclamando depois da eleição. A mudança começa também na escolha de quem vai tomar as decisões. Então, amanhã vá votar, né? Porque não porque alguém mandou e não porque alguém pressionou, mas porque é a escolha é sua e o futuro também diz respeito a você. Seu voto é individual, sua escolha é livre e as consequências são de todos, tá bom? Dado o recado, bora lá saber quem é que levou aqui o kit churrasco de hoje. Foi para quem, para quem, para quem? Foi para Valentine Strube. Alô, Valentine, parabéns. Você foi a ganhadora aí do kit churrasco. Cadê aqui? Vamos ver se eu acho o áudio dela aqui. Tá aqui, achei. Bom dia.
1: Oi, o meu nome é Valentine Strube e eu moro no Bom Princípio e eu quero participar do kit churrasco.
0: Tá aí, quem faturou então foi a Valentine Strube do Bom Princípio. Levou o kit churrasco deste sabadão. Parabéns, pode passar na recepção da rádio, retirar o seu vale e buscar o seu kit churrasco, beleza? E eu vou ficando por aqui, obrigado pelo carinho da audiência, companhia e sintonia. O Super Amanhã volta no próximo sábado. Bom final de semana para você, fica com Deus e até lá. Tchau, tchau!

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9: Vamos lá então, boa tarde para você que sintoniza os 91.7 da Interativa FM, agora 12 horas e 1 minuto aqui no centro de Ampere. Que saudade que eu tava de começar o programa ao meio-dia, né? Mas estamos aí novamente porque agora teremos novamente meia hora de programa a mais aí para levar música boa, música de banda para você até as 3 horas da tarde. E que saudade que eu estava de vocês aí também, porque sábado passado tivemos o programa gravado, mas hoje estamos ao vivo aí com muita música boa, participações, enfim, tudo de melhor para animar a tarde do seu sábado, beleza? Seguinte...
0: Quem participar aí pelo WhatsApp, o 46999356377, estará concorrendo aí ao sorteio de dois shawarmas da lanchonete da família. Aquele abraço aí pro Genésio, também pra Salete, pra todo o pessoal aí do bairro Assaria e da lanchonete da família, né? Que estão aí conosco aí no Bandas no Rádio. E também hoje vou sortear aí um mini bombom de morango e um mini morango cravejado aí, né? 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Então, dois shawarmas da lanchonete da família e um mini bombom de morango e um mini morango cravejado aí da Vitória Doces pra você, beleza? Então, mande sua mensagem 46999356377, peça sua música, faça sua homenagem, enfim, participe com a gente e você vai estar concorrendo a esses prêmios do nosso Bandas no Rádio, que começa assim, ó, vamos matar saudades? Vocês querem matar saudade? Eu quero matar saudade. Vamos começar com uma dos atuais, então, pra gente matar saudades? Bom sábado pra você!

0: legal, para começarmos bem o Bandas no Rádio, a primeira lá com os atuais Gosto de Bombom, depois Banda Movimentos com Todo Seu e ainda San Marino com Coretor. É a programação da Interativa FM 91.7. Eu vou ali pro intervalo comercial e eu já volto com as primeiras participações do programa de hoje. Boa tarde para você!
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0: É a 91.7 Interativa FM aqui de Ampere para toda a região. Boa tarde, bom sábado para você. Hoje, dia 13 de outubro. Já estamos no mês de outubro, né? Sinal que daqui 2 meses e alguns dias já estaremos no ano de 2027 e obrigado aí você que está fazendo companhia com nós. Deixa eu atender já as primeiras participações aqui do nosso programa. Aquele alô especial pro Júnior Belusso da Silva, a Franciele Belusso também, o pessoal aí do Santa Mônica, deixando o nome completo aí para concorrer aos sorteios aqui do programa. Bom sábado aí para vocês, tudo de bom, tá certo? Deixa eu ver aqui mais participações aí no bairro São Francisco. Um abraço especial para Heloísa Fagundes. Ela pediu pra gente rodar uma música com o Corpo e Alma. Vou programar pra gente rodar nesse bloco, tá certo, Heloísa? Bom final de semana aí pra ti também. Falou? Deixa eu ver aqui mais participações. Chegando aqui na programação, aquele alô especial pro Douglas, também pra Adriele, todo o pessoal aí da linha 16 de novembro, Pinhal de São Bento. Eles pediram aí pra gente rodar uma com Nave Som. Já programei também pra rodar aqui no programa uma com a Nave Som, né? Tudo bagunçado, com certeza. Já tá programada pra gente rodar nesse bloco pra vocês aí. Tudo de bom pra vocês. Deixa eu ver aqui, tem áudio chegando na programação. Vamos ouvir o áudio aqui. Pessoal aí do bairro Menino Deus, tudo bem?
14: Boa tarde, tudo bem? Aqui é a Dionelle Mai, moro no bairro do Menino Deus. Quero participar do sorteio. Se me puder tocar Barquinho de Ouro.

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11: É o Bandas no rádio aqui na 91.7 Interativa FM. Boa tarde aí pra você aqui da cidade de Ampere, pra você do interior, dos municípios vizinhos, o pessoal aí de Santa Isabel, Realeza, Pinhal de São Bento, enfim, toda a região sintonizado com o melhor da música de bandas pra você. Deixa eu mandar um abraço especial aí pra Vitória aí de Pinhal de São Bento, né? Ela que está patrocinando hoje aí pra gente fazer o sorteio aí de dois bombons aí. 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Deixa eu mandar aquele alô especial também aí pro pessoal que tá sintonizado com a programação, participando aí do nosso programa pelo WhatsApp. lá em São Paulo. Aquele alô especial vai para Marizete, né, Marizete? Tudo bem aí em São Paulo? O Chico também, um abraço para o Tarcísio, para a Maristela, a Edna, a Nai, todo o pessoal aí sintonizados com o Bandas no Rádio. Saudades aí também, beleza? Forte abraço aí para vocês. Deixa eu ver aqui mais participações ali no bairro São Francisco. Aquele alô especial vai para a família Vedana, a Tere, o Assis, o Alisson, a Aline, o Adriel, todo o pessoal aí sintonizado com o Bandas no Rádio. Show de bola aí, obrigado aí pela participação, tá bom? Mais participações ali no Jardim das Palmeiras. Um alô especial para a família Tique, né? Um abraço para a Márcia também, para o Pedro. Eles estão homenageando a Zandra, né? A Elisandra aí da Vargem Bonita, que ontem esteve de aniversário. Vamos programar uma música top aí para a Zandra também, tá bom? Um forte abraço aí. Tudo de bom e feliz aniversário aí para a dona Elisandra, né? A tia Zandra aí, tá bom? Vamos ver aqui mais participações. Um abraço especial para Marta Luciane da Silva, do Água Verde. Ela pediu pra gente rodar uma do Brilhação. Já programei uma top aqui do Brilhação pra gente ouvir aqui na programação, tá bom, Marta? Forte abraço aí pra ti, beleza? Deixa eu ver aqui mais participações. O nosso amigo Gilmar Jora aí do Santa Mônica. Como é que vai o Santa Mônica, Gilmar? Tudo certo? Esses dias tu tinha me pedido que não era pra rodar o teu áudio no programa, né? Eu vou rodar, eu acho. Posso rodar?
4: Alô, meu guri. Aqui é o Gilmar Jorge, Santa Mônica. Quero participar dos sorteios dos PM aí. E coloco o nome da minha filha junto da Vitória Jorge. E larga a música do JM. Numa sola J. Beleza, meu guri? Tudo de bom você aí. Bom programa.
11: Valeu, Gilmar. Obrigado aí pela participação, tá bom? Já programei aqui uma sola J aí com o Cleiton Borges, ex-vocalista aí do JM, tá certo? Tem mais participações chegando aqui. Um abraço especial pro pessoal aí do Vale do Sol também, mandando áudio aqui pro programa.

0: Leiton Borges, Uma Sola Jota, essa é a indicação do ouvinte aí também, né? Quem indicou ela foi a Vonilza Neves, do Nossa Senhora das Graças. Ela deixou o nome dela completo aí também para concorrer ao sorteio e também aí participa junto com ela aí a Vitória Alves e o Igor Alves, eles que indicaram também Uma Sola Jota do Leiton Borges. Intervalo comercial e eu já volto com mais música boa.
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0: É a Interativa FM e o nosso WhatsApp bombando aqui com o nosso Bandas no Rádio. Peço até um pouco de paciência aí pro pessoal, que na medida do possível a gente vai atender todas as participações, beleza? Vamos fazer um giro agora? Deixa eu começar lá por Realeza. Nós vamos pra Realeza mandar um abraço especial pra Rosa, também pro José, pra Cleonice, toda a família Vardânega lá do bairro São José em Realeza, que estão sintonizados com a programação. Aquele alô especial aí pra vocês, tá bom? De Realeza, a gente vem ali pro Alto Alegre, um abraço pro seu Oswaldino. Seu Oswaldino falou que semana passada não acompanhou o programa porque disse que ele tava num compromisso, né, seu Oswaldino? É, semana passada foi gravado, inclusive. Mas disse que hoje ele tá lá, ó, sentado na área e curtindo as músicas de banda. Show de bola, então. Preparei uma boa aqui pra ti, tá certo? Forte abraço aí pro nosso amigo, seu Oswaldino aí do Alto Alegre. Do Alto Alegre a gente vem aqui pro interior de Ampere também, né? Interior, com certeza, pra Vargem Bonita. Aquele alô especial aí pra família Vedana. Um abraço pro Gustavo, também pra esposa Fernanda, a filha Maria, o pai o Adelir, a irmã Gabriela. E eles estão homenageando a mãe, né? A Elisandra, que ontem esteve de aniversário. Tudo de bom aí pra Zandra, né? A Elisandra aí, que ontem esteve completando idade nova. É uma homenagem de toda a família Vedana, também as irmãs aí homenageando, enfim, todo mundo, todos nós aqui da equipe da rádio também, desejando um feliz aniversário, que Deus abençoe muito aí, né, a Elisandra aí, que continue sendo essa pessoa especial em nossas vidas, tá certo? Forte abraço aí pra vocês. Da Vargem Bonita a gente vem aqui pro Santa Mônica, um abraço especial pra Marivane Fagundes, o Ivan Lucas da Silva, a Suelen Maria Fagundes, a Elisete da Silva, o pessoal aí pedindo uma com o Céu e Cantos. Com certeza, já programei aqui pra gente rodar o Céu e Cantos nesse bloco, tá certo? Forte abraço aí pra vocês. Um abraço também pra Caroline Vexorek, ela deixou o nome dela aí completo pra concorrer ao sorteio. Com certeza, Caroline, já tá aqui na lista também o teu nome aí pra a gente fazer os sorteios, tanto dos shawarmas quanto dos chocolates aí patrocinados aí pela Vitória, tá bom? Forte abraço aí pra ti. Ali no Santa Mônica também, o Nilton Fagundes, a Ana Fagundes, o Júlio Fagundes, o Valdecir Freire, a Beatriz Duarte, o pessoal aí também deixando o nome para concorrer ao sorteio e pediram para a gente rodar uma com o JM, que inclusive eu já programei para a gente rodar aqui nesta sequência, beleza? Deixa eu ver aqui a última participação e a gente vai para a música, né? Um abraço especial para o Márcio Garcia. Como é que tá, Márcio? Tudo na Santa Paz? Fala aí pra nós, Márcio, beleza?
15: Bom dia.
0: Boa tarde.
15: E aí, como é que tá, João Paulo? Beleza? Tranquilo? Toca uma música aí pra nós, de Alma Latina aí pra nós aí. Da escolha do programa, né? Estamos aqui na casa da minha menina mais velha aqui. É, acabei de chegar do serviço agora aqui na casa da minha menina, vou almoçar aqui, né? Tava em São Salvador ali, né? Tava trabalhando aí, né? Aí agora eu cheguei na casa da minha menina, toca um pra nós aí, beleza? E pra todo que tá ouvindo Interativa FM.

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9: 1:08 aqui no centro de Ampere. Temos sol neste momento aqui na cidade. É, hoje de manhã ficou parcialmente ou predominantemente aí todo o período aí com muitas nuvens o tempo, e agora a gente tem sol aí, claro, com bastante nuvens, né? Mas o sol, ele deu as caras aqui. Mas pelo que eu tava vendo aí na previsão do tempo, não é por muito tempo aí, porque a gente tem previsão aí de chuva já pra hoje, é aí a partir aí das 3 horas, tá marcando alguma coisa de chuva aí, eu tava vendo agora aqui no site do Cimepar, né, então 3 horas da tarde, 16 horas aí tem alguma coisa, não é muito assim, mas tem. Depois aí a partir das 23 horas aí é pra mudar completamente o tempo aí. E durante o domingo aí, a gente vai ter um domingo aí de votação aí com bastante chuva mesmo aí. E durante a semana aí também é para ser uma semana bastante úmida aí. Previsão de todos os dias aí com chuva na próxima semana, tá certo? Mas vamos acompanhando aí a previsão do tempo aí e qualquer momento a gente traz novas informações aí, beleza? Vamos lá, vamos atendendo participações aqui no programa. Deixa eu ver aqui quem tá participando. Um abraço pro pessoal aí do Santa Mônica, o Sérgio, a Suzana, o Igor, o Gabriel, todo o pessoal aí da família Linsfeld, sintonizados e participando do nosso Bandas no Rádio. Tudo de bom aí pra vocês, um ótimo final de semana, um ótimo sábado, beleza? O Sérgio tá indo assistir o Palmeiras de Ampere. É, o Sérgio Uncini mandou um abraço aqui pra nós. Ele pediu pra gente rodar uma com os atuais aí pra matar saudades. Com certeza, Sérgio, já programei uma aqui na programação pra gente matar saudades aqui no nosso Bandas no Rádio, beleza? Deixa eu ver aqui mais participações. Ah, aqui o Gilmar falou que a gente pode rodar aí os áudios sem problema nenhum. Valeu, Gilmar. Tudo de bom aí pra ti, tá certo? Mais participações aqui. Deixa eu ver. A Roseli Markevics também. O Matheus Mânica, a Jennifer Mânica. Pessoal aí do Santa Mônica com o radinho ligado também na programação do nosso Bandas no Rádio. E deixando o nome completo aí também pra concorrer aos sorteios dos prêmios. Ah, deixa eu ver aqui, um abraço especial também vai pra Elaine Atals aí do Açari, né, Elaine? Tudo bem? A Elaine pediu a banda Champion pra gente rodar aqui na programação, já programei a banda Champion. Eu vi a Elaine essa semana, a gente tive que ir pro hospital na segunda-feira, né, e a Elaine tava lá também consultando e lá a gente conversou um pouco lá na triagem lá, tá certo? Forte abraço aí, Elaine, beleza? Deixa eu ver aqui mais participações, um abraço para a família Esquiba, um abraço aí vai pro Roberto, também para toda a família Esquiba, né, o Roberto, a Joyce, a Nathalie, a Thaísa, o pessoal aí da Santa Luzia sintonizados no nosso Bandas no Rádio, também aquele abraço especial aí para a Dirlene, né, todo o pessoal aí ligadinho com o programa Bandas no Rádio aí na linha Santa Luzia também, forte abraço para vocês. A Dirlene pediu aí uma com o Flávio Dalcin. Vou programar pra gente rodar aí sim, tá certo, Dirlene? Forte abraço aí pra vocês. Tudo de bom e um bom final de semana. Deixa eu ver aqui, tem mais participações. Tem uma mensagem de áudio aqui na programação. Deixa eu ver quem que mandou um áudio aqui. E daí a gente vai pra música.
10: Boa tarde, Alternativa, aqui é o Thiago Gabriel, embaixador do bairro Nossa Senhora das Graças. Eu gostaria de concorrer ao Bombom e o Shawarma. Eu gostaria que tocasse a música da Terceira Dimensão. E toque uma moda bem boa pra nós.

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1: 1:23.
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5: De volta com o nosso Bandas no Rádio, agora 1:24, 1:24. Vamos mandando um alô especial aí pro pessoal que tá sintonizado com o nosso programa. Alô aí pro Celso Pichivara, como é que tá aí o bairro Água Verde, Celso? Tudo na Santa Paz? O Celso aí que trabalha com Uber, né? Ele falou aí que tá na rua aí, tá nas ruas aqui da cidade fazendo as corridas aí e com o rádio ligado na programação da 91.7 no nosso Bandas no Rádio. Coisa boa demais, Celso. Boa viagem aí pra ti. Tudo de bom, beleza? Aqui no centro, aquele alô especial pra Ronilda Alérico, também o Jean Carlos Alérico, pessoal com o radinho ligado também a todo volume. Um bom final de semana aí pra vocês. Ali no Santa Mônica, o Fiorindo Sajorato, a Olga Sajorato. Pessoal aí, gente boa demais também com o rádio ligado aí, sintonizados com o nosso Bandas no Rádio. Deixa eu ver aqui mais participações. Pessoal, não assinou a mensagem aqui, deixa eu ver se eu acho o nome aqui, o José Martins, né? O José Martins, ele pediu aí pra gente rodar uma com o Grupo Momentos, Alma Gêmea. Com certeza, José, deixa eu ver se eu acho ela aqui no sistema e eu vou rodar aí pra ti, beleza? Forte abraço e tudo de bom. Um abraço também vai pra Dona Cenilda aí do centro, né? Dona Cenilda Peruso, ela pediu aí pra gente rodar uma com a banda Corpo e Alma. Deixa eu ver se eu acho, Dona Cenilda, essa música e eu vou programar ela pra ti também, tá certo? Forte abraço. Mais participações aqui. Um abraço pra Zenilde Pereira aí do Santa Mônica. Zenilde, eu já rodei Cleiton Borges, uma sola J, né? Inclusive já teve 4 participações aí indicando uma sola J hoje aqui na programação, tá certo? Beleza? Tudo de bom aí pra ti. Ela coloca o nome da mãe dela também, a Maria Pereira, aí no sorteio. Forte abraço aí pra vocês, tudo de bom. Bom, quem lembra do musical Dallas? Musical Dallas aí lá pelos anos 2016, 2017, fez bastante sucesso com uma música que foi regravada primeiro, ou gravada na voz do André Renner, e depois teve um outro cantor, que eu não tô lembrado o nome agora, que também regravou ela aí pelo musical Dallas. E essa música aqui, ó, fez bastante sucesso e eu trago ela pra gente matar saudades agora.

É o som aí da banda San Francisco Multiplica na programação aqui do nosso Bandas no Rádio. 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
7: 1h40 aqui na programação da nossa Interativa FM. Como é que tá o seu sabadão aí? Tudo certo? Tá por casa, tá descansando? Muita gente aí se preparando aí pra curtir a noite, né? Enfim, aí é o sabadão especial aqui na programação do nosso Bandas no Rádio na 91.7. É isso aí, né? Vamos lá então, vamos com mais música boa, mas antes disso a gente tem que atender as participações, né? Deixa eu mandar um abraço especial pro Júnior Zucchelli aí do Açari. Tudo certo, Júnior? Já tá com o nome aqui na lista aqui já pra concorrer aos sorteios, tá certo? Deixa eu ver aqui mais participações aí no bairro Gilberto Simoneto. Um abraço pra Marlene Aparecida da Silva Schneider. Ela falou que tá na escuta aí do programa e ela pediu aí pra deixar o nome dela também aí na lista pra concorrer aos sorteios. Com certeza, Marlene, tá certo? Forte abraço aí pra você. Um bom final de semana. É, ali no Açari também, um abraço especial pro Odair Bock. O Odair aí deixou o nome dele completo aí também para concorrer ao sorteio e ele deseja um bom sábado aí a todos que estão sintonizados na programação. Também um abraço especial pra Neiva Bock, né? O pessoal aí sintonizados aí na programação aí no bairro Açari. Aquele alô especial para vocês aí, né? Uma grande audiência aí no bairro Açari a gente tem. E aquele salve especial aí para vocês. Deixa eu ver aqui, o pessoal me pediu aí quem que foi o ganhador do kit churrasco aí do programa que antecedeu o nosso Bandas no Rádio aí, o programa do nosso amigo deixa eu ver aqui, meu Deus do céu, cara, eu não achei a mensagem aqui que tem pra passar aí pra pessoa quem que foi o ganhador aí, né? Mas, tá certo? Daqui a pouquinho eu te mando uma mensagem aí e digo bem certo aí quem que é o ganhador, tá certo? Beleza? Forte abraço aí, tudo de bom e um bom final de semana. O pessoal aí da linha Balsa, né, que mandou a mensagem aí pra nós. Vamos lá, vamos com mais música na programação? Vamos com Banda Passarela? Vamos lá então. Tem Banda Passarela chegando aí, ó, essa daqui é boa pra dançar, tá? Quem tiver aí, quem tiver aí, ó, na sala aí, areia das cadeiras aí ou na cozinha aí, pode começar a dançar aí com a Banda Passarela.

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10: Vamos que vamos, não podemos parar nem um minuto, né? Agora 1 hora e 55 minutos. Boa tarde para você que está sintonizado com a nossa Interativa FM, aqui de Ampere para toda a região, né? Boa tarde aí pro pessoal que está sintonizado, que está mandando mensagem aqui, a Beloni do Amaral aí do bairro Santa Mônica, né? Isso mesmo, o pessoal aí do Santa Mônica deixando o nome completo aí para concorrer aos sorteios. Também o Eloy do Amaral, o pessoal aí participando em peso aí no Santa Mônica, tudo de bom aí pra vocês, um forte abraço. Ali no Santa Mônica também, um abraço especial, deixa eu ver aqui, o Emerson Zucchelli, isso não, é do bairro Açari, né, Emerson? Desculpa aí, acabei confundindo aqui o nome do bairro aqui por conta de uma outra mensagem que tinha em cima aqui, tá certo? O Emerson Zucchelli aí do bairro Açari, sintonizado também com a programação do nosso Bandas no Rádio, tudo de bom aí pra ti, um forte abraço. Deixa eu ver aqui, ali no bairro Santa Paulina, aquele abraço especial para Rosália Aparecida Pagnoncelli Bugalho. Olha só, Rosália Aparecida Pagnoncelli Bugalho, né? Meio grande o nome, né, Rosália? Brincadeira, tá certo? A Rosália aí, ela deixou o nome dela completo aí para concorrer ao sorteio. E ela também pede uma música com o musical São Francisco e já tá rodando aí, Rosália! Música.

0: É o musical São Francisco com Diga Locutor, né? Essa música aí que fez bastante sucesso e ainda faz sucesso. É, pra gente fechar mais uma hora do nosso Bandas no Rádio, deixa eu mandar aquele abraço especial pra Vitória, pra todo o pessoal aí da família Silva em Pinhal de São Bento, né, Vitória? A Vitória tá lá ligadinha na programação do nosso Bandas no Rádio. E a Vitória aí, né, que hoje está patrocinando aí pra nós um mini morango cravejado e também um mini bombom de morango aí pra gente fazer o sorteio. Daqui a pouquinho mais eu vou e já revelar quem que são os ganhadores e aproveitar e falar, né, pra você aí, ó, que precisa de doces aí. 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Dado o recado aí da Vitória Doces, um abraço aí para todo esse pessoal, gente boa demais aí de Pinhal de São Bento.
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0: Vamos lá para abrir nossa terceira e última hora do programa Bandas no Rádio. Aquele abraço especial aí para você que está com a nossa Interativa FM. Lembrando que amanhã, aí, né, a nossa rede de rádios aqui da Interativa e também da Ampere estará aposta aí durante todo o dia aí para a cobertura das eleições 2026. Então aí já a partir da manhã aí o pessoal vai estar trabalhando e à tarde aí, né, com certeza aí trazendo os números voto a voto aí da apuração dos votos. A partir aí das 13h30 da tarde, 4 horas, o pessoal já vai estar aí em cadeia aí com as duas rádios aí, né, para trazer as informações para você ficar bem informado no dia de amanhã, né, dia 4 de outubro, dia importante para a democracia brasileira, porque é dia de eleições aí, né, a cada 4 anos temos as eleições gerais, a cada 4 anos também temos as eleições municipais, e amanhã é o dia de eleições. Então aí você que curte a programação aí das rádios, tanto aqui da nossa Interativa como da Rádio Ampere, acompanhe amanhã a cobertura das eleições, beleza? Lembrando aí que tem as informações aí, né, para passar aí para os ouvintes. O horário de votação amanhã ele será aí das 8 horas da manhã até as 17 horas da tarde, então das 8 horas da manhã até as 5 horas da tarde aí para votar, tá certo? Documentos necessários, o e-título, pode ser aí o aplicativo no celular, né, o e-título aí, um documento com foto, a carteira, pode ser a carteira de identidade, o RG aí, ou a carteira de trabalho, carteira de motorista, passaporte, certificado de reservista, ou seja, tem que ser um documento com foto aí, beleza? E mesmo com o título de eleitor aí, é obrigatório apresentar um documento com foto. A ordem de votação aí será o primeiro voto para deputado federal, 4 números, o segundo voto para deputado estadual, 5 números, o terceiro voto para senador, 3 números, o quarto voto também para senador, então vai ter 2 votos para senador nessa eleição, é também aí com 3 números, o quinto voto para governador são 2 números e o sexto voto para presidente aí são 2 números também aí, tá beleza? Então é importante aí que o pessoal leve uma colinha junto aí, né, para não se perder lá no momento da votação, beleza? Lembrando aí que se acontecer algum atrapalho lá na hora da urna, tem a tecla lá para corrigir, o laranja, né, aí que é a tecla que faz com que você possa corrigir e colocar o número certo aí do seu candidato, beleza? Lembrando aí que não haverá transporte no interior aí para os eleitores aí para as sessões do interior, tá certo? Em caso de dúvidas aí, pode entrar em contato aí com o pessoal do jornalismo aqui das rádios Interativa FM e Ampere FM. Beleza? Dado o recado, vamos lá atendendo mais participações, mandando mais abraços aqui pro pessoal. Aquele alô especial aí pro pessoal que tá sintonizado com a gente aí no bairro Rondinha, pediram uma do Som 7. Com certeza, já programei aí, tá certo, Ivanilda? A Ivanilda, também as filhas, a Rafaela, a Sandra, o Gero Yadson, os netos, o Pedro Henrique, a Valentina, também a tia Olga Vicini. Pessoal aí com o rádio ligado, tá? Com o rádio no volume no máximo lá, ouvindo o nosso Bandas no Rádio. Coisa boa demais, tá certo? Um abraço especial aí pra vocês. Deixa eu ver aqui mais participações ali da Santa Inês. Aquele alô especial pra Idiana, também pra Emily. Pessoal tá com o radinho lá também, ó. A todo vapor na programação da 91.7. E eles pediram essa daqui, ó, com Rainha Musical. Música.

É a banda Novo Destino, banda aqui da nossa região aí de Bom Jesus do Sul, para fechar mais uma sequência do nosso programa com a música Sofredor. Intervalo comercial e eu vou ali para atender as últimas participações e daqui a pouquinho fazer os sorteios também, beleza? Música.

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7: 2:23, é o nosso Bandas no Rádio. Deixa eu mandar aquele alô especial, vamos mandar um salve aí pro pessoal que tá sintonizado com o nosso programa. Aí na linha Manfrinho, o seu Pedro Fátio, também o Márcio, a Geni, pessoal lá com o rádio ligado na programação. Um forte abraço aí pra vocês, beleza? Ô Marisa, tudo bem? A Marisa Campos aqui de Ampere, ela pediu uma com terceira dimensão. Marisa, eu não encontrei ela aqui no sistema da rádio. Eu vou pedir para os piá colocar ela para a gente rodar ela no próximo programa, tá certo? Mas eu preparei uma outra aqui bem boa, aqui bem bonita mesmo, com a banda Terceira Dimensão. Eu tenho certeza que tu vai gostar, tá certo? Eu fico te devendo então essa que tu me pediu hoje, mas no próximo sábado me ajude a lembrar aí que eu vou rodar, beleza? Eu vou já, ó, já mandei até mensagem aqui já no celular aqui do Maurício, né? Que é o nosso programador aqui da rádio, para ele poder baixar essa música e pôr aqui no sistema para nós, tá certo? Deixa eu ver aqui mais participações, mensagem de áudio, inclusive, vamos ouvir o pessoal aí da linha Balsa, sintonizados com a programação.
8: Boa tarde, eu quero participar do programa, concorrer os prêmios da tarde, a Cecília aqui da linha Balsa.
7: Valeu, Cecília, obrigado aí pela participação, tá certo? Vamos com terceira dimensão então, ó. Seguinte, na sequência aí, no final desse bloco, eu já trago os nomes aí dos contemplados aí com os shawarmas de hoje e também aí com o chocolate aí patrocinado aí pela Vitória Doces de Pinhal de São Bento, beleza? Então, ó, fique ligadinho aí, você aí que não participou ainda tem tempo, eu vou programar, tá programado aqui ó, pra rodar duas músicas e na sequência a gente faz os sorteios, beleza? Música.

0: É a banda Cosmo Express, Coração Dividido, aqui no nosso Bandas no Rádio. Eu falei que a Marisa ia gostar da escolha, né, Marisa? A Marisa aí mandou uma mensagem e falou que gostou da música aí. Eu tenho certeza, eu leio o pensamento aí dos nossos ouvintes e digo que eles gostam das escolhas, certo? Deixa eu mandar aquele alô especial pro Dirceu Godinho Tonkelski aí do Açari. Tá na escuta do programa e ele deixou o nome completo aí também pra concorrer aos sorteios aí, né? Olha só, Dirceu, já vou atualizar teu nome aqui na lista já pra gente poder daqui a pouquinho já fazer o sorteio, beleza? Forte abraço aí pra vocês aí do bairro Açari. É, deixa eu ver aqui mais participações. Um abraço especial pra quem aqui? Me pediram pra ouvir uma música com Matheus e Cauã. Uma barbaridade nesse horário. Eu não consigo tocar Matheus e Cauã, né? Do meio-dia às três é só banda, tá certo, Roberta? É só banda, beleza? Mas tá valendo a participação igual, eu vou colocar teu nome aqui na lista pra gente fazer o sorteio, né? Um abraço especial aí pra Roberta, também pros filhos, o Samuel, o Davi e o Gael, que estão sintonizados com a programação. Vamos lá então, vamos pro nosso sorteio, vamos descobrir quem que são os contemplados de hoje. O sorteador já tá... aqui, ó, preparado. Já tô com a ponta da agulha aqui pra clicar no nosso sorteador e descobrir quem que são os contemplados de hoje. Primeiro shawarma vai pra Maria Pereira. Parabéns aí pra Maria. Segundo vai pra Emily Vitória da Silva Esquiba. Então, os ganhadores aí dos shawarmas, parabéns aí pra Maria Pereira e também parabéns para Emily Vitória da Silva Esquiba, que foram os contemplados com os shawarmas aí da lanchonete da família. E... o chocolate aí, né, que é o patrocínio aí da Vitória Doces de Pinhal de São Bento, foi para Heloísa Fagundes aí do São Francisco. Parabéns aí para Heloísa, então. Eu vou chamar vocês aí no WhatsApp aí, eu já passo aí o número aí, né, para quem foi contemplado com o shawarma aí, para combinar bem certo lá com a lanchonete da família retirada do prêmio. E também aí para Heloísa aí, que foi a contemplada com o chocolate, eu vou passar aí as informações aí, também o número aí da Vitória, para você entrar em contato com a Vitória e poder fazer a retirada do prêmio. Parabéns aí para vocês e no próximo sábado a gente tem mais prêmios aqui no nosso Bandas no Rádio.
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1: 2:48.
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É isso aí, pessoal. 14 horas e 50 minutos, reta final do nosso Bandas no Rádio de hoje. Agradecer aí a você que esteve junto com nós durante toda essa tarde de sábado, né? Com o melhor da música de bandas aí. Obrigado pelas participações, pelos pedidos musicais, enfim. Muito obrigado mesmo aí você que esteve com nós aí fazendo a companhia do nosso Bandas no Rádio, beleza? Aproveitem bem cada momento de sua vida, aproveitem bem este sábado, aproveitem bem este domingo. Amanhã é dia de eleição, bastante importante o dia de amanhã para todo o país, né? E estejamos juntos amanhã, a partir aí, eu estarei aí à tarde também junto aí na cobertura das eleições, né? Para levar para você as melhores informações, beleza? Fiquem com Deus. Na sequência, o pessoal da Rede Up aí com música boa para vocês, tá certo? Deixa as últimas aí com a banda Pérola Negra e com a banda Alto Astral. Música.

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0: Bom final de semana, minha gente. Alegria total. Sábado, aqui é o Rodrigo Campos. Tá começando o nosso Chega Mais.
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0: Por mim, a primeira de hoje tem ela, a nossa boiadeira Ana Castela.

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0: 3 e 16. 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

0: Chega mais, são 3:30. Boa tarde, horário de Brasília.
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0: 3h35. 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
4: 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De volta, turminha. Aqui é o Rodrigo Campos.

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0: 3,55.
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0: 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Volta pra mais uma sequência aqui com o nosso Chega Mais. Boa tarde, minha galerinha.
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0: E agora tem Henrique e Juliano.
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0: 4 e 14.
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1: Estamos de volta com Chega Mais. Obrigado pelo carinho, pela audiência. Continua o nosso Chega Mais.

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1: Dá um tempinho, o intervalo é rápido, hein? Já volto!

0: 4:36.
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5: Boa tarde, gente. Bora continuar o nosso programa Chega Mais, que tá uma delícia, né? Eita, com muita música do jeitão que a gente ama. Simbora!
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0: acabando, chega mais, gente. Mas o final de semana ainda tá rolando, sabadão, hein? Eu sou Rodrigo Campos, tô indo nessa, amanhã a gente se fala. Beijo!
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0: Vem com a gente por aqui no final de semana que é muito mais gostoso. Eu sou o Luciano Leão e agora tem hora do peão. É hora pra fazer o povo pular, Torinho, fazer o povo dançar. Isso, com o pique do Torinho aqui, ó. Já me falou que vai ter Eduardo Costa, vai ter também a Simone Mendes, né, Torinho? Você gosta da Simone Mendes, né? Olha, olha a emoção do rapaz. Vamos de música, Torinho, começa. Cleiton e Romário pra começar bem.
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0: João Gustavo e Murilo com grilo.
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0: Vem, vai curtir muita coisa boa e vai matar a saudade também, né?
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0: Vem relembrar com a gente, agora tem Chitãozinho e Chororó com Ney Matogrosso. Bela parceria.

0: alegria, tem diversão, tem hora do peão. Tem o Torinho e você tem que estar aqui com a gente também, né? Isso, Torinho, convida o povo. Daqui a pouquinho vai todo mundo pular com a gente, tem modo rodeio.
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0: 5h26. 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

0: Gustavo Mioto, Depois do Amor. E agora eu quero é muita saudade.
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0: Relembrando com a gente, chegando Edson e Hudson.

0: aqui tá gostoso demais. Nosso encontro por aqui é pura diversão, né, Torinho? Esse povo animado assim, a gente vai. Vai que vai no embalo, né? Pode ficar com a gente, vamos voltar já já. Vem muita coisa boa ainda.
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0: 5:57.
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0: Animação, é pura animação aqui na Hora do Peão. Eu, Luciano Leão, animo com você. Você que manda a vibração positiva pra cá, viu? E o Torinho também, né, Torinho? Claro, vai ter Maiara e Maraísa, né, meu filho? Felipe e Rodrigo. Aí fica fácil, só musicão, Torinho. A primeira, Zé Neto e Cristiano.
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0: Davi, ela sabe ser sexy, danadinha. Eu quero viajar no tempo, Torinho. Vamos pegar o trem pro passado, bora!
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0: Relembrando uma de Michel Teló e Daniel.

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0: gosto pra barulho. Ai, ai,
1: ai. Vibração e alegria é o que a gente manda por aqui na hora do peão, Toninho. Exato. Calma, Toninho, calma, calma. Tá dançando até agora aqui. Toninho, dá uma paradinha que vai ter modo rodeio. Guarda energia que você vai pular mais já já, meu filho.
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0: 6h26.
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0: E aqui é a alegria pura, né? É a hora do peão. Sabe quem vem? Ela, Lauana Prado.

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0: chonou? 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
1: Jorge e Matheus, Henrique e Juliano, chonei. E agora vem saudade pura, Torinho.
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1: Saudade chegando, Teodoro e Sampaio, aqui

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0: Essa música que a gente vai fazer agora é mais uma história da vida real. Presta atenção, ó, até o final.
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0: até o final.
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1: Ao ponto final. Ô, rapaz do céu. Nosso ponto final por hoje. Estamos encerrando, Torinho. Fechando a hora do peão. Final de semana sempre mais gostoso, porque tem o melhor ouvinte, né, Torinho? É o pessoal que vem na nossa aqui e anima, faz a festa. Gente, obrigado, tá? Muito obrigado mesmo. Mas amanhã você sabe que tem, né, Torinho? Tem. Todo dia tem hora do peão. Beijão, valeu.
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0: 6:57.
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3: Esse é final de semana, né, gente? Alegria, alegria. Sabadão, aqui é Rodrigo Campos, dentro do seu radinho, tá no ar o Top Tunes. No clima e no ritmo, né? O Brasil tá no carinho da audiência. Hoje vai ter Billie Eilish. Vou tocar Jeito Moleque com Pixote.
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3: Vai ter Benson Boni, gente. Bora lá!
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3: Direitos iguais. Simone Mendes.
5: Não. É muito cremoso.

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certo, moleque pichote. Ô, minha estrela perdida. Olha, uma nova exposição em homenagem à cantora Marília Mendonça foi inaugurada em Sampa, com memórias inéditas, figurinos e experiências interativas para emocionar os fãs e comemorar, né, o legado e a história da eterna rainha da sofrência. Então, se tiver em São Paulo, já sabe, fica a dica aí, hein? Tony.

0: 7:28.
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2: Essa foi a primeira musiquinha que meu parceiro cantou como dupla. Atrás, 12 anos atrás. E a gente gosta demais. Assim, ó.

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0: Oi, gente. Oi. Sabadamos. Aqui é Rodrigo Campos dentro do seu radinho com Top Tunes. Agora tem cadeira cativa.

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0: 757.
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0: Ô gente, bora lá pra mais uma hora de Top Tunes nesse sabadão. Vagabundo, hein? Gustavo Lima e Luiz Fonsi. Top Tunes.

0: Turminha, sabadamos aqui, continua rolando Top Tunes. 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
1: Vocês precisam admitir alguma coisa.

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2: Não tem jeito, meu compadre. Vambora. Ela vacilou comigo, nós estamos aí, né? Tudo certo.

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5: Guilherme Benuto com Panda.
6: Quando Guilherme Benuto, isso aqui, ó.

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0: 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De volta com o Top Tunis. Por aqui continua alegria e música. Simbora. 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
4: Acompanhe agora em rede nacional de rádio e televisão o pronunciamento do excelentíssimo senhor presidente do Tribunal Superior Eleitoral, ministro Cássio Nunes Marques.
5: Boa noite, cidadãs e cidadãos brasileiros. Amanhã, todos nós temos o mesmo...
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5: Números. Finalmente, com dois números, escolheremos quem ocupará os cargos de governador, presidente da República e seus vices, nessa ordem. Já deu para perceber que memorizar tanta informação não é uma tarefa fácil. A Justiça Eleitoral recomenda que você, antes de ir à sessão de votação, anote em um papel os nomes e os números das suas candidaturas escolhidas. No site do TSE e de cada TRE, existe um modelo de cola eleitoral. Basta imprimir. Para facilitar, acesse o QR Code na tela. Você também pode fazer a sua como achar melhor. O importante é lembrar de levar. Essa atitude simples garante a certeza do voto e ajuda a diminuir o tempo de votação. É importante lembrar que nenhum tipo de aparelho eletrônico pode ser levado para a cabine, inclusive o celular. Isso porque nossa Constituição estabelece que o voto é direto, secreto e tem valor igual para todos. Da mesma forma, é mandamento constitucional levar cada brasileira e cada brasileiro até a urna. Nesse sentido, instituímos de maneira inédita o programa Seu Voto Importa, que buscará em casa pessoas com deficiência ou mobilidade reduzida e as que vivem em comunidades remotas, incluídos os povos indígenas, os quilombolas e as comunidades tradicionais que já se cadastraram. Também investimos na qualidade das informações dirigidas à cidadã e ao cidadão. Formulamos um manual para o eleitor e o traduzimos para várias línguas indígenas. Isso porque tenho a convicção de que você, eleitora ou eleitor, deve estar no centro da atenção da Justiça Eleitoral. Trabalhamos todos os dias para cumprir essa missão. O voto é direito fundamental e o principal instrumento de participação na vida pública. Por meio dele, cada cidadã e cada cidadão dá a sua contribuição para definir os rumos do país. Lembre-se, a decisão pertence exclusivamente a quem vota. A urna eletrônica, que há 30 anos integra a experiência democrática brasileira, garantirá mais uma vez esse direito. Nosso sistema de votação, que se atualiza a cada pleito, reúne mecanismos de segurança, transparência e auditabilidade únicos no mundo. Nestas eleições, convidaremos os últimos dois eleitores aptos a votar em cada sessão eleitoral do país para acompanhar o encerramento do processo de votação. A ele será entregue um boletim de urna com todos os votos registrados na sessão. O documento traz um QR Code que permite a comprovação do resultado por meio do aplicativo BU na mão. Faço agora um chamamento às candidatas, aos candidatos e seus apoiadores. Amanhã é o dia da liberdade do voto. Ameaças, assédio ou tentativa de interferência na vontade do eleitor, em qualquer de suas formas, serão prontamente reprimidas. Peço ainda o compromisso de todas as brasileiras e de todos os brasileiros com a qualidade das informações que circulam neste momento. Em caso de dúvida, recorram aos canais oficiais da Justiça Eleitoral. Checar antes de compartilhar é uma atitude simples e eficaz e que está ao alcance de todos. Registro agora meu agradecimento ao empenho das magistradas e dos magistrados, das promotoras e dos promotores, das servidoras e dos servidores da Justiça Eleitoral durante todo esse período. e especialmente das mesárias e dos mesários que voluntariamente dedicarão o seu domingo à democracia. A você, eleitora e eleitor, reitero o convite para comparecer amanhã à sua sessão de votação com o seu documento de identificação com foto e a cola eleitoral de papel preenchida. A Justiça Eleitoral estará pronta para receber você. Vote, exerça seu direito. Muito obrigado e excelentes eleições a todos.
3: Neste momento, a EBC, Empresa Brasil de Comunicação, encerra Rede Obrigatória de Rádio.

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5: Humberto e Ronaldo com Mariana Fagundes.

0: 8:56.
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2: Vou ativar sua nostalgia. E aí, minha turma, aqui é Rodrigo Campos. Já tô dentro do seu radinho, bora lá começar os trabalhos, curtir o nosso Time Machine naquele modelão que você gosta e que você ama, no clima e no ritmo, é assim que eu falo, né? No clima e no ritmo sempre. Bora pra 2006 com Black Eyed Peas, lançaram Pump It, que foi o quarto single do álbum Monkey Business, escrita pelo will.i.am. Pump It alcançou a impressionante marca do top 10 da Billboard Mundial. Tá no ar o Time Machine.